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0: 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As notícias do governo federal que movimentaram o país no dia de hoje.
1: Olá, boa noite.
2: Boa noite para você que nos acompanha em todo o país.
1: Quarta-feira, 12 de agosto de 2026.
2: Vamos ao destaque do dia.
1: Decreto regulamenta a escolha do fornecedor de energia elétrica por consumidores de baixa tensão.
2: Isso significa que escolas, hospitais, pequenos comércios e indústrias de menor porte vão poder decidir quem vai prestar o serviço.
1: Consumidores residenciais também terão essa opção a partir de 2028. Graziele Bezerra.
3: Também foi regulamentado o mercado de hidrogênio de baixa emissão de carbono no país. O decreto prevê a estruturação do Sistema Brasileiro de Certificação de Hidrogênio.
2: Plano Nacional de Logística orienta o planejamento da infraestrutura de transportes para as próximas décadas.
1: O documento destaca a integração como um dos principais desafios. Pablo Mundim.
4: O plano reúne 31 eixos prioritários para os próximos 24 anos. São 12 rodoviários, 8 ferroviários, 4 aquaviários e 7 intermodais, que combinam diferentes formas de transporte.
2: E ainda, a Agência Nacional de Proteção de Dados suspende por 3 dias a funcionalidade de transmissão ao vivo do Discord.
1: A ação faz parte do processo que apura falhas na proteção de crianças e adolescentes no ambiente digital. Thaís de Araújo.
5: A suspensão será mantida até que a empresa comprove a adoção de medidas técnicas, de segurança e de governança que sejam adequadas para proteger os menores de 18 anos.
2: Hoje, na apresentação da Voz do Brasil, Mariana Jungmann e Luciano Seixas.
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2: Foram regulamentados 4 decretos na área de energia e transição energética.
1: Entre as medidas está a regulamentação das atividades de captura e armazenamento de carbono e também a abertura do mercado livre de energia.
2: Os detalhes você vai ouvir agora na reportagem de Graziele Bezerra.
3: Um dos decretos assinados nesta quarta-feira regulamenta o uso de tecnologias de captura e armazenamento de carbono. A medida contribui para a redução das emissões de gases de efeito estufa e para tornar o Brasil um país carbono negativo, como explica o ministro de Minas e Energia, Alexandre Silveira.
6: Capturar o carbono, colocá-lo onde é possível colocá-lo de forma segura, nas rochas, e tornar a produção de petróleo e a produção de outros biocombustíveis com captura e estocagem negativa de carbono.
3: Outro decreto estimula a produção e consumo de combustível sustentável de aviação no país. O ministro Silveira também anunciou a regulamentação da abertura do mercado de energia, permitindo que consumidores de baixa tensão escolham seu próprio fornecedor de energia elétrica, o que alcança consumidores residenciais, pequenas indústrias e comércios.
6: Até dezembro de 27, todo o comércio e toda a indústria poderá escolher de quem comprar energia. E até novembro de 28, todos os consumidores brasileiros.
3: Também foi regulamentado o mercado de hidrogênio de baixa emissão de carbono no país. O decreto prevê a estruturação do Sistema Brasileiro de Certificação de Hidrogênio, que tem como objetivo comprovar o desempenho ambiental do hidrogênio em comparação com outros combustíveis. Reportagem Graziele Bezerra.
1: Estradas, portos, aeroportos e hidrovias. Um documento aponta os principais desafios no modal de transportes do Brasil.
2: O Plano Nacional de Logística mapeia problemas atuais, prevê demandas que devem crescer e aponta onde a infraestrutura de transportes precisa avançar em até 2025.
4: O plano reúne 31 eixos prioritários de transporte para os próximos 24 anos. São 12 rodoviários, 8 ferroviários, 4 aquaviários e 7 intermodais, que combinam diferentes formas de transporte. Outros 11 eixos integram um banco de projetos para estudos futuros. Com 112 objetivos prioritários, o Plano Nacional de Logística identifica problemas que precisam ser enfrentados hoje, demandas que podem crescer até 2050 e oportunidades de desenvolvimento regional. O plano também identifica a necessidade de ampliar o uso de ferrovias, hidrovias e cabotagem, e de melhorar a integração entre diferentes modos de transporte. Entre os desafios estão os gargalos para o transporte de produtos importantes para a economia brasileira, como soja, milho e carnes. O ministro de Portos e Aeroportos, Tomé Franca, defende novos modais para ampliar o escoamento.
7: O grande gargalo do setor portuário hoje não é mais a sua capacidade, mas o acesso aos portos para que a gente possa ter maior eficiência. A gente precisa integrar esses modos de transporte. Portanto, eu acho que o PNL ele aponta para esse futuro da infraestrutura brasileira.
4: Hoje, as rodovias respondem por mais da metade do transporte de cargas e o setor emite cerca de 217 milhões de toneladas de CO2 por ano. O ministro dos Transportes, Jorge Santoro, explica que o PNL vai ser o principal instrumento de transformação do setor para a próxima geração.
8: Então, isso é um investimento que tem um efeito multiplicativo na economia muito relevante, muito importante. E a gente, com esse PNL, está procurando propor um olhar diferente para o país nos próximos anos.
4: O documento foi elaborado pelos Ministérios dos Transportes e de Portos e Aeroportos, com participação dos estados, do setor produtivo, da sociedade civil e de especialistas. Reportagem Pablo Mundim.
2: Como a gente ouviu na reportagem de Pablo Mundim, o Plano Nacional de Logística prevê ações até o ano de 2050. Cerca de 5.300 empresas brasileiras foram diretamente afetadas pelas novas tarifas de importação anunciadas pelos Estados Unidos contra o Brasil.
1: Para ajudá-las a enfrentar as dificuldades causadas pela perda do mercado norte-americano, a Agência Brasileira de Promoção de Exportações, Apex Brasil, anunciou uma série de ações.
2: Elas envolvem atendimento individualizado para encontrar outros países compradores e auxílio para adaptação a novos mercados.
1: Mais cedo, eu conversei com o presidente da Apex Brasil, Laudemir Miller, sobre essa atuação. Acompanhe.
9: Presidente Laudemir Miller, um prazer ter o senhor com a gente aqui na Voz do Brasil. Seja bem-vindo. Então, vamos falar para a gente, explica para a gente, por favor, sobre esse plano de diversificação de exportações. O que, que é essa nova estratégia criada pela Apex para ajudar as empresas que foram afetadas pelas novas tarifas dos Estados Unidos?
10: Oi, Mariana, um prazer estar aqui. É um plano de socorro, de atendimento às empresas que estão sendo impactadas pelo aumento de tarifas pelo governo americano. Nós temos hoje vários setores, mais de 2 mil produtos estão com tarifas elevadas. Você imagina que de uma hora para outra o empresário brasileiro está enfrentando um imposto a mais, uma tarifa a mais de 40%. Então, nós vamos apoiar diretamente as empresas brasileiras. Vamos trabalhar com 5.300 empresas para que essas empresas, o empresário, possa encontrar, ficar frente a frente com o comprador internacional do mercado dele, né, do produto dele, em mercados alternativos. Então, é isso que a gente vai fazer. Nós vamos fazer isso por meio de feiras internacionais, rodadas de negócios, trazer compradores ao Brasil, e o nosso objetivo é realmente fazer com que, apoiar esses empresários para que eles diversifiquem, encontrem um novo caminho, encontrem um novo mercado.
9: Pois é, o senhor mencionou aí 5.300 empresas, né, afetadas, que podem ser ajudadas por esse novo plano. São 35 setores econômicos. Quais são esses setores, presidente? Onde é que o problema é mais grave? E o plano, ele tem mecanismos aí para priorizar alguns setores, onde, entre esses 35, onde o problema seja ainda pior?
10: Nós vamos atender a todas as empresas impactadas, né? 5.300 empresas, todas as empresas impactadas pelo tarifaço. Claro que a gente tem algumas prioridades, são setores que estão sofrendo mais, né? Porque a gente tem muitas empresas, por exemplo, do setor de rochas, que pega muito, né, aí a região do Espírito Santo, que os Estados Unidos é o mercado principal. A gente tem o setor de madeira, que pega a região sul, que os Estados Unidos é o mercado principal. Móveis, a gente tem calçados, têxteis, enfim, de várias regiões do Brasil. Nós vamos priorizar estes setores numa estratégia também setorial. A Apex Brasil, que é a Agência Brasileira de Promoção de Exportação, nós temos uma parceria com 29 entidades setoriais, empresariais, que estão conosco nesse grande movimento, né, de apoiar essas empresas. Então, a gente tem prioridade, mas nós vamos atender todas as empresas, cada uma delas individualmente. E aí, Mariana, até para as empresas, né, as pessoas que estão ouvindo a Voz do Brasil e acompanhando a gente, o Brasil, neste mês de julho, nós exportamos 35 bilhões de dólares. E de janeiro a julho, a balança comercial brasileira já registra 220 bilhões de dólares de exportação. Ano passado, nesse período, a gente estava em 200 bilhões. E o que está acontecendo? Né? Nós temos, portanto, 20 bilhões a mais em relação ao ano passado. Nós caímos a exportação para os Estados Unidos em 3 bilhões de dólares, mas nós tivemos um aumento para a Europa de 3,1 bilhões de dólares, para a Índia, que é um mercado que agora a gente está tracionando mais as nossas exportações, nós crescemos 2 bilhões e 700 milhões, nós crescemos 11 bilhões e 300 milhões para a China. Então, a exportação brasileira está num caminho muito importante, a gente já tem um superávit da balança comercial no Brasil deste ano, nessa metade do ano, de 50 bilhões de dólares, mas tem setores que estão sofrendo com o mercado americano. Então, nós estamos num movimento geral para trabalhar diversificação das exportações brasileiras, com um foco específico nas empresas que estão sendo afetadas. E a gente vai trabalhar com vários mercados. Vamos trabalhar com o Canadá, com o México, a gente vai trabalhar a África, vamos trabalhar com a Europa, que a gente tem esse acordo tão importante, com a Alemanha, vamos trabalhar com a Ásia, principalmente, né? Não só China, mas Filipinas, Indonésia, Malásia, Singapura, que a gente acabou, que o Brasil acabou de assinar um acordo. Então é um grande movimento de ampliação das exportações do Brasil, de diversificação das exportações brasileiras, mas principalmente, sabe, Mariana, para pegar na mão, para atender aquele empresário que de uma hora para outra está enfrentando um imposto de 40%. É para esse empresário que é esse plano. E o que, que a gente vai fazer? Nós vamos colocar compradores internacionais do produto dessa empresa frente a frente para que ele possa negociar. E a gente vai fazer isso, inclusive, com isenção de taxa. Nós não vamos cobrar os serviços que geralmente a Apex Brasil cobra, né? A gente tem algum subsídio, mas dessa vez a gente vai fazer com uma isenção total de taxa para esses setores, porque realmente as empresas estão precisando. E ainda mais, muitos empresários nos falam assim, mas eu estava preparado para os Estados Unidos.
9: Sim, inclusive, uma alegação, né? Ah, é um mercado específico, eu tinha que vender para a demanda da forma como eles apresentam. É possível adaptar isso para outros mercados?
10: Muitos, por exemplo, falam assim, ah, mas a minha máquina, ela está certificada para o mercado americano, né? O meu produto tem uma certificação específica, eu fiz uma adaptação, eu mudei minha embalagem, seja específico para os Estados Unidos. Nós vamos poder atender também essas empresas, inclusive com apoio financeiro para a certificação, para a mudança de embalagem, no valor de até 40 mil reais. Então, as empresas que trabalharem com a Apex Brasil, que se inscreverem, que entrarem nesse nosso plano de diversificação, vão ter uma série de medidas de estar frente a frente com um comprador internacional, mas também de se preparar. E o empresário vai poder, ele, buscar uma certificação, vai poder ele, por exemplo, fazer uma adaptação no produto, e aí a gente vai ter uma metodologia, inclusive, de fazer um ressarcimento de até 40 mil reais para realmente a gente trabalhar nos próximos 12 meses para que essas empresas encontrem um novo mercado. Nós não queremos e não vamos, Mariana, abandonar os Estados Unidos. Estados Unidos é um mercado muito importante, nós vamos continuar trabalhando nos Estados Unidos junto com as empresas brasileiras, inclusive junto com as empresas americanas. Nós temos um escritório, a Apex Brasil tem um escritório em Washington, onde nós vamos trabalhar para que o setor privado estimule, negocie um aumento das isenções. Nós queremos que mais produtos brasileiros fiquem isentos. Os produtos já isentos, nós queremos aumentar a nossa participação no mercado americano. Mas o nosso ponto principal agora é diversificar as exportações brasileiras e pegar na mão, apoiar esses empresários que estão sofrendo com esse aumento de tarifa repentina, né? O que muda os negócios, muda toda a estratégia, e a Apex Brasil, a Agência Brasileira de Promoção de Exportações, junto com 29 entidades do setor privado brasileiro, vão trabalhar a partir de hoje já, junto com as empresas, para que elas possam encontrar um novo mercado e seguir as exportações.
9: Presidente, o senhor mencionou até um atendimento individualizado que vai ser feito com as empresas, né? Ou seja, cada uma sendo atendida na sua especificidade. Exato. Os empresários, então, que estiverem, né, esses 5.300 empresários que estiverem interessados em receber esse apoio da Apex Brasil, como é que eles devem proceder? Onde eles podem procurar informação? Como é que eles podem acessar a Apex?
10: Eles podem procurar diretamente a Apex Brasil, que é apex.com.br. Então a gente já está preparado para atender essas empresas, e o atendimento é individualizado, Mariana. Sabe por quê? Porque cada empresa tem a sua realidade, tem o seu produto, tem a sua estratégia, tem a sua maturidade. Então nós vamos atender uma por uma, montar uma estratégia para o seu produto, para um mercado alternativo. A gente tem uma base de inteligência muito importante de oportunidades dos mercados internacionais, para cada um desses produtos, mas também toda uma estratégia com 29 entidades do setor. Então a empresa também pode procurar a sua entidade, empresa de calçado, de móveis, de plástico, enfim, de 29 setores que nós estamos trabalhando nessa parceria, nesse grande movimento, nesse esforço extraordinário. Toda a nossa equipe está mobilizada. É a hora de a gente se unir para diversificar as exportações brasileiras, para apoiar os nossos empresários que tanto trabalham, que têm orgulho do seu produto. A exportação muitas vezes é um sonho para o empresário, né? E esse sonho, em alguns casos, está interrompido. Então a gente quer voltar a sonhar com outro mercado, para que esse produto, que é tão bom, que é resultado do trabalho de muitas pessoas, de homens, mulheres, empresários, empresárias, possam encontrar um novo caminho, possam encontrar um novo mercado. E aí esse é o trabalho que a gente começa a fazer a partir de hoje.
9: Muito bem, nós conversamos com o Aldemir Miller, presidente da Apex Brasil. Presidente, muito obrigada pela sua entrevista à Voz do Brasil.
10: Obrigado, Mariana, e obrigado aí a todos os ouvintes que acompanham a Voz do Brasil.
1: E uma pequena correção, o endereço da página da Apex é apexbrasil.com.br.
2: A Agência Nacional de Proteção de Dados determinou que o Discord suspenda as transmissões ao vivo na plataforma no Brasil.
1: A medida preventiva foi tomada após a identificação de falhas na proteção de crianças e adolescentes.
2: A decisão faz parte de uma fiscalização iniciada na semana passada após episódio que resultou na morte de um adolescente de 13 anos.
11: As transmissões ao vivo, as famosas lives, realizadas dentro da plataforma Discord, serão suspensas após determinação da Agência Nacional de Proteção de Dados, a ANPD. O bloqueio deve começar em até 3 dias úteis e vale também para outros recursos de compartilhamento de vídeo. Segundo a agência, foram identificados riscos graves relacionados ao uso das lives para violência, assédio, automutilação e incentivo ao suicídio envolvendo crianças e adolescentes. O Discord é uma plataforma que permite a troca de mensagens por texto, voz e vídeo. O serviço também reúne comunidades em que os usuários podem conversar e interagir em tempo real, sobretudo por meio das lives em jogos online.

0: possíveis falhas, como problemas na verificação de idade e na remoção de conteúdos que violem os direitos de crianças e adolescentes. O superintendente de fiscalização da ANPD, Fabrício Lopes, explica ainda que a suspensão será mantida até que a empresa comprove a adoção de medidas técnicas, de segurança e de governança que sejam adequadas para proteger os menores de 18 anos.
1: Essa suspensão ela vai ser por prazo indeterminado, porque o motivo que justificou essa suspensão precisa ser vencido antes de que a plataforma possa restaurar essas funcionalidades. Enquanto permanecerem as razões técnicas que justificaram essa suspensão, a gente não entende como possível a restauração dessas funcionalidades.
0: O Discord tem 3 dias úteis para comprovar o cumprimento da determinação e 10 dias úteis para apresentar recurso. Caso sejam confirmadas as irregularidades, a empresa também poderá sofrer sanções previstas no Estatuto Digital da Criança e do Adolescente, o ECA Digital, incluindo multa de até R$50 milhões por infração. A decisão faz parte de uma fiscalização iniciada na semana passada, que investiga um grupo criminoso suspeito de incentivo ao suicídio por meio do Discord, resultando na morte de uma adolescente de 13 anos no último dia 22 de julho. Segundo a plataforma Discord, uma investigação interna identificou evidências de que a atividade criminosa foi coordenada em outras plataformas e afirma contar com equipes especializadas que trabalham no combate a indivíduos envolvidos em atividades violentas. Reportagem Thaís de Araújo.
2: Hoje é Dia Nacional dos Direitos Humanos.
3: E nesta data vamos falar sobre o Clique Cidadania, um aplicativo móvel gratuito desenvolvido que funciona como um guia digital de direitos, serviços e políticas públicas.
4: Encontrar o serviço público certo nem sempre é uma tarefa simples. Para ajudar nessa busca, o aplicativo Clique Cidadania reúne informações sobre direitos e orienta como acessar serviços de assistência social, saúde, educação, trabalho e renda. Além das orientações, o aplicativo também reúne canais de atendimento para situações de violação de direitos, como o Disque 100 e o Ligue 180, como detalha Fernanda Becker, coordenadora-geral de promoção dos direitos das pessoas migrantes, refugiadas e apátridas.
5: É um lugar de acessar direitos. Você tem informação sobre o direito e sobre o órgão, a instituição que você pode buscar, né? E aí tem a geolocalização, você consegue georreferenciamento de achar onde está aquele espaço no seu território, na palma da mão.
4: Além de explicar a função de cada serviço público, o aplicativo conta com um mapa integrado que mostra onde ficam as unidades, como CRAS, CREAS, unidades básicas de saúde, conselhos tutelares e outros equipamentos públicos mais próximos da localização do usuário. Como é integrado ao sistema de navegação do celular, também permite traçar rotas até os locais de atendimento. O aplicativo também pode atender a demandas específicas e disponibilizar novos temas, como explica Fernanda Becker.
5: Ele é um aplicativo dinâmico, né? A mais nova guia dele é de brasileiros retornados, né? Repatriados. Para quando as pessoas que chegam aqui, a maioria deportadas, assim como os migrantes, que às vezes estão muito tempo fora do país, já passam a entender os seus direitos, quais órgãos e quais instituições buscar.
4: O Clique Cidadania está disponível de graça para celulares Android e oferece conteúdos em português, espanhol e inglês. Reportagem Luciana Colares de Holanda.
2: Instituições federais de ensino superior terão 154 mil vagas em cursos de formação continuada para professores da educação infantil em 2027.
3: A partir de 17 de agosto, as instituições interessadas em oferecer os cursos poderão se inscrever na chamada pública no Sistema Integrado de Monitoramento, Execução e Controle, o SIMEC.
2: As inscrições devem ser feitas até o dia 9 de setembro e os resultados serão divulgados em 9 de outubro.
3: O endereço para inscrição é cimec.mec.gov.br.
2: Foram reabertas as inscrições para instituições de ensino criarem novos programas de residência médica.
3: Também é possível solicitar ampliação de vagas nos programas já existentes.
2: Novos pedidos podem ser feitos até 31 de agosto.
3: Podem participar instituições federais ligadas ao Ministério da Saúde ou da Educação, órgãos públicos e instituições privadas sem fins lucrativos.
2: A inscrição

0: pode ser feita no site sigresidencias.saude.gov.br.
1: E essas foram as notícias do governo federal.
0: Uma realização da Secretaria de Comunicação Social da Presidência da República.
1: Com produção da empresa Brasil de Comunicação.
0: Fique agora com o Minuto do TCU e em seguida as notícias do Poder Judiciário e do Congresso Nacional. Boa noite.
1: Boa noite para você, até amanhã.
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6: Presidente do STF se reúne com representações diplomáticas do grupo de países da América Latina e do Caribe.
7: Urna eletrônica ganha nova interface para as eleições 2026.
6: Para o STJ, poderes para atuação extrajudicial de advogado não limitam procuração geral em processos judiciais.
7: Boa noite, eu sou Marcela Luiz.
6: E eu sou Walter Lima.
7: O presidente do Supremo Tribunal Federal, ministro Edson Fachin, se reuniu hoje com representações diplomáticas do grupo de países da América Latina e do Caribe.
6: Na ocasião, ele destacou duas prioridades da agenda externa do STF. A primeira prioridade é a defesa da democracia constitucional que, segundo Fachin, se encontra sob pressão em diferentes partes do mundo. Na ocasião, ele falou sobre a importância da independência judicial. Vamos ouvir um trecho da fala do ministro.
8: Em particular, tenho buscado, seja multilateralmente, seja bilateralmente, contribuir para a articulação de uma rede de cortes supremas e tribunais constitucionais atentos para a autonomia dos juízes como pressuposto da democracia constitucional. Afinal, são os juízes, sobretudo os juízes constitucionais, os guardiões últimos dos direitos fundamentais.
7: A segunda prioridade da agenda externa do Supremo, apontada por Fachin, é a ênfase na América Latina e no Caribe, com a consolidação de uma região de encontro, de entendimento e cooperação.
6: O presidente do STF também destacou que o Supremo vai sediar, em novembro deste ano, o 11º encontro do Fórum de Cortes Supremas do Mercosul.
7: Plenário do STF reconhece validade da moratória da soja e decide sobre leis de Rondônia e Mato Grosso que restringem benefícios fiscais.
6: A moratória da soja é um acordo privado e voluntário firmado entre empresas que impede a aquisição de produtos de fazendas localizadas em áreas desmatadas após julho de 2008 na Amazônia. Marta Ferreira.
9: O julgamento começou em março, mas foi suspenso após o Supremo decidir encaminhar o caso ao Núcleo de Solução Consensual de Conflitos. A ideia era buscar um acordo entre as partes. No entanto, em junho, houve um recuo que impossibilitou um consenso sobre o tema. Na retomada do julgamento, o plenário reconheceu a validade das leis estaduais e a licitude da moratória da soja. Também decidiu pela consequente extinção das ações e procedimentos relacionados à sua suposta ilegalidade.
7: Urna eletrônica ganha nova interface para as eleições 2026.
6: Com as novidades, votação será mais acessível e intuitiva. Fábio Ruas.
10: Na interface, uma nova fonte torna a urna mais acessível para pessoas com deficiência visual, porque o desenho das letras privilegia contraste, espaçamento e definição dos caracteres, facilitando a leitura. Também foi inserida uma barra de progresso que permite ao eleitor acompanhar em tempo real o andamento da votação. Além dessas novidades, também foi ampliado o uso de Libras, a língua brasileira de sinais, em diferentes etapas da votação.
7: Procuração dada a advogado para atuar em processos continua válida, mesmo se conceder poderes para atuação fora da justiça, perante órgãos administrativos.
6: Essa conclusão é do STJ. Fátima Uchoa.
11: Ainda na fase de conhecimento em ação de indenização por danos morais, uma operadora de plano de saúde substituiu advogados e apresentou procuração que dava às novas representantes amplos poderes para o foro em geral e as autorizava a representá-la perante especialmente duas autarquias federais. A terceira turma do STJ reconheceu a regularidade da representação processual da empresa e afastou a necessidade da intimação pessoal no cumprimento de sentença. Segundo a relatora, ministra Nancy Andrighi, nesse caso, quando a procuração prevê expressamente poderes gerais para o foro, a inclusão de atribuições extrajudiciais, ainda que qualificadas como especiais, não restringe a representação judicial.
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7: Uma boa noite.
6: E até amanhã.
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12: Está no ar o Jornal do Senado.
13: Eu sou Paula Groba.
14: E eu sou Humberto Pinheiro.
13: E estes são os destaques de hoje do Jornal do Senado, que começa agora.
14: Senado aprova protocolos de atendimento a doenças cardiovasculares no SUS.
13: Vagas ociosas em ônibus escolares rurais poderão atender professores e universitários.
14: Segurança pública pode ter prioridade na restituição do imposto de renda.
13: Boa noite.
14: Boa noite.
13: Doenças cardiovasculares são a principal causa de morte no Brasil, mas em muitos casos o desfecho pode ser diferente quando o atendimento é rápido e o tratamento começa nos primeiros minutos.
14: É justamente para agilizar esse socorro que o Senado aprovou um projeto que prevê protocolos específicos para o atendimento desses casos no SUS. Os detalhes com o repórter Douglas Castilho.
15: O maior gargalo combatido pela proposta é a falta de previsão específica para que as unidades de pronto atendimento, UPAs, utilizem terapias trombolíticas, que consistem basicamente na utilização de remédios capazes de dissolver coágulos sanguíneos. Esse tipo de procedimento médico desempenha papel crucial na resposta imediata a casos como o de infarto do miocárdio, sobretudo em localidades onde não seja possível realizar práticas mais complexas como cirurgias. A relatora substituta, a senadora Damares Alves, do Republicanos do Distrito Federal, falou da necessidade de aprovação da medida.
16: No infarto agudo do miocárdio, a rapidez no reconhecimento do quadro clínico e na instituição do tratamento adequado é fator decisivo para a sobrevida e o prognóstico do paciente.
15: Na prática, já existem normas do Ministério da Saúde que possibilitam a padronização do atendimento no SUS. Porém, os parlamentares optaram por dar força de lei ao protocolo. O projeto vai à sanção presidencial.
13: E seguiu para a sanção presidencial o projeto que amplia as possibilidades de estoques de insumos pelo governo para alimentação animal. A proposta altera o programa de venda em balcão da Conab, que facilita o acesso de pequenos criadores ao milho em grão.
14: O texto inclui produtos como sorgo, caroço de algodão e farelos de soja e milho. A medida também permite à Conab comprar estoques em leilões públicos para dar mais segurança ao abastecimento em períodos de quebra de safra e instabilidade climática. O projeto vai à sanção presidencial especial. A relatora do projeto, senadora Tereza Leitão, do PT de Pernambuco, explicou a urgência da aprovação do texto.
17: É muito importante para o momento atual que nós vivemos com a ameaça dos impactos climáticos provocados pelo El Niño.
13: O Senado também aprovou a medida provisória que abriu crédito extraordinário para garantir o pagamento de ajuda de custo às famílias da zona da Mata Mineira que tiveram perdas materiais provocadas pelas fortes chuvas na região.
14: A medida provisória seguiu para promulgação. Repórter Alexandre Campos.
18: O Senado confirmou a medida provisória que abriu crédito extraordinário no valor de R$ 75 milhões ao orçamento do Ministério da Integração e do Desenvolvimento Regional. Esse valor garantiu o pagamento de apoio financeiro às famílias residentes na zona da Mata Mineira que tiveram prejuízos materiais e perderam bens por causa de fortes chuvas no início deste ano. O governo transferiu uma parcela única de R$ 7.300 a cerca de 10 mil famílias atingidas. No entanto, parte dos recursos liberados pela MP ainda não teve destinação. Se a medida provisória não fosse aprovada antes do fim do seu prazo de vigência, esse montante não poderia mais ser usado, como explicou o presidente do Senado, Davi Alcolumbre.
19: O governo federal ainda tem um saldo, e se nós perdermos esse saldo do crédito extraordinário, algumas propostas em relação a desastres naturais vão perder o objeto no Ministério, para que essas famílias que foram atingidas por esse desastre não percam esse apoio do governo federal.
18: Como não sofreu alterações durante sua análise no Congresso Nacional, a medida provisória segue para promulgação.
13: Professores e estudantes do ensino superior poderão utilizar vagas ociosas nos veículos do transporte escolar das áreas rurais.
14: Foi o que aprovou a Comissão de Educação. O projeto segue agora para análise do plenário. Repórter Rodrigo Rezende.
20: O projeto garante que as vagas ociosas no transporte escolar rural possam ser utilizadas pelos professores e por universitários. O senador Camilo Santana, do PT do Ceará, que apresentou o relatório favorável ao projeto feito pela senadora Jussara Lima, do PSD do Piauí, ressaltou que a possibilidade de uso do transporte se dará apenas após o atendimento de todos os alunos da zona rural da educação básica. Camilo apresentou uma emenda que permite que os estudantes de institutos federais também possam usar do benefício.
21: Mas muitas vezes o transporte ele vai ocioso, com assentos ociosos, então esses assentos vão permitir que professores, que muitas vezes precisam se deslocar, que às vezes não tem um transporte próprio, não tem incentivo, eles vão poder utilizar. E a gente incluiu, que não estava previsto, também os alunos dos institutos federais, que também muitas vezes sofrem com essa questão do transporte, deslocamento da sua casa aos campos.
20: Para possibilitar a utilização dos assentos vagos, o projeto modifica uma lei de 2004 que criou o Programa Nacional de Apoio ao Transporte Escolar.
13: Segurança pública e agilidade no atendimento a pacientes com câncer serão as principais prioridades do senador Sargento Reginauro, do PSDB do Ceará. Ele assumiu temporariamente a cadeira do senador Eduardo Girão do Novo, também do Ceará, que se licenciou do mandato para disputar as eleições de 2026 como candidato a vice-presidente.
14: Ao tomar posse, Reginauro afirmou que vai trabalhar pela efetivação da chamada Lei dos 60 Dias, que estabelece prazo máximo para o início do tratamento de pacientes com câncer após o diagnóstico. O senador lamentou que, em muitos casos, a demora do atendimento pelo SUS pode agravar a doença e até contribuir para a morte dos pacientes.
13: Reginauro também destacou ter sido o primeiro bombeiro a ocupar uma cadeira no Senado. Segundo ele, sua trajetória política começou na luta classista, em defesa dos profissionais da segurança pública, que à época tinham pouco reconhecimento e valorização.
22: Nós éramos uma categoria para ilustrar bem. O bombeiro é praticamente como um extintor, mas você só lembra dele na hora do incêndio. Hoje se debate a valorização dos profissionais da segurança.
14: Já o senador Carlos Fávaro, do PSD de Mato Grosso, defendeu o projeto de sua autoria que proíbe as apostas online, as chamadas bets. O parlamentar relatou casos de famílias que enfrentam dívidas, conflitos e perda de renda associados a apostas.
13: Segundo Fávaro, o problema vai além da atuação de plataformas irregulares e está relacionado ao próprio modelo de negócio das bets. O senador avalia que a regulamentação não é suficiente para eliminar os riscos e defende o fim das autoridades autorizações existentes, com um período de transição de até 5 anos.
0: Ouvi mães que não dormem mais porque os filhos apostam o salário inteiro, não tem como pagar o aluguel. Ouvi pais que descobriram que o cartão de crédito estava estourado porque o filho jovem entrou numa espiral de apostas que ele não consegue parar. Ouvi esposas que perderam o casamento porque o marido esconde dívidas de apostas.
14: Profissionais de segurança pública poderão ter prioridade no recebimento da restituição do imposto de renda.
13: O projeto foi aprovado pela Comissão de Assuntos Econômicos do Senado e, se não houver recurso para o plenário, segue para a Câmara dos Deputados. A reportagem é de Marcela Cunha.
1: Se virar lei, os profissionais de segurança pública terão preferência na restituição do imposto de renda, depois dos idosos e dos contribuintes, cuja principal fonte de renda é o magistério. A medida alcança os profissionais de segurança pública previstos na Constituição e no Sistema Único de Segurança Pública, além dos agentes do sistema socioeducativo. Autor da proposta, o senador Jaime Campos, do União de Mato Grosso, afirmou que a prioridade é uma forma de reconhecer o trabalho de categorias que enfrentam riscos diariamente.
2: São policiais, bombeiros, guardas municipais, agentes penais que deixam suas casas para enfrentar a criminalidade. Não estamos falando de privilégio, estamos falando de reconhecimento.
1: A mudança não altera o valor das restituições, nem cria uma nova despesa para o governo, como explicou o presidente da Comissão de Assuntos Econômicos, o senador Renan Calheiros, do MDB de Alagoas.
23: Não tem repercussão fiscal, inverte apenas a ordem das prioridades e atende com essa prioridade os profissionais da segurança pública que cuidam da proteção de vida das pessoas.
1: Se não houver recurso para análise pelo plenário do Senado, o texto segue para a Câmara dos Deputados.
14: Com edição de Paula Groba e trabalhos técnicos de Eliseu Caires, o Jornal do Senado fica por aqui. Acompanhe agora as notícias da Câmara dos Deputados. Boa noite.
13: Boa noite e até amanhã.
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24: Deputados criam programa que promove a inclusão digital de idosos.
25: Câmara analisa a participação de sindicalistas em conselhos estatais.
24: Projeto reconhece o trabalho das mulheres no setor da pesca artesanal.
25: Parlamentares pedem votação do fim da escala 6x1 no Senado Federal.
24: Boa noite. Benedita da Silva, do PT do Rio de Janeiro, cobra do Senado a votação da proposta que reduz a jornada de trabalho e acaba com a escala 6x1. A congressista argumenta que a mudança amplia o tempo de descanso e de convivência familiar dos trabalhadores.
25: Benedita da Silva considera que a redução da jornada também pode favorecer a saúde e a produtividade dos cidadãos. Para ela, os avanços tecnológicos permitem rever o tempo de trabalho sem retirar direitos ou comprometer a atividade econômica.
24: Carlos Aratini, do PT de São Paulo, defende o fim da escala 6x1 e a redução da jornada de trabalho semanal para 40 horas, sem diminuição dos salários. O deputado pede que a presidência do Senado dê andamento à proposta aprovada pela Câmara.
25: Carlos Aratini argumenta que a medida vai permitir mais convivência entre os trabalhadores e suas famílias. Segundo o deputado, a redução da jornada também é viável diante dos ganhos de produtividade proporcionados pelas novas tecnologias.
5: Trabalho.
24: Projeto que permite a participação de sindicalistas em conselhos de estatais avança na Câmara. A repórter Maria Neves traz mais informações sobre a proposta.
26: A Comissão de Trabalho da Câmara aprovou o projeto do deputado Raimundo, PT do Rio de Janeiro, que autoriza a participação de dirigentes sindicais nos conselhos de administração de empresas públicas ou de economia mista. Atualmente, a legislação proíbe a presença de sindicalistas nesses conselhos. Para Raimon, essa vedação não se justifica e é inconstitucional. Na opinião do deputado, impedir que um cidadão ocupe o cargo de representante eleito dos empregados em um conselho de administração de empresa estatal por ser dirigente sindical se choca com a liberdade associativa prevista na Constituição. Relator do texto, o deputado Bongás, do PT do Rio Grande do Sul, acrescenta que ninguém melhor que o dirigente sindical para defender os interesses dos trabalhadores nos conselhos das empresas públicas.
3: Quando a categoria precisa indicar alguém, o dirigente sindical pode também ser indicado. E eu quero dizer, até como ex-dirigente sindical, responsável de estudar com mais profundidade, dedicação de tempo, conhecimento das legislações, que ele pode exercer melhor esta representação da categoria nos interesses da estatal.
26: Como forma de evitar um possível conflito de interesses, o projeto prevê situações em que o dirigente sindical não deve participar das decisões do Conselho de Administração. A proposta veda a participação nas deliberações sobre assuntos que envolvam relações sindicais, remuneração, benefícios e vantagens, inclusive em matérias de previdência complementar e assistenciais. O projeto, que autoriza a participação de dirigentes sindicais nos conselhos de administração de empresas públicas, ainda será analisado pelas comissões de administração e de Constituição e Justiça. Da Rádio Câmara de Brasília, Maria Neves.
25: Silvia Cristina, do PP de Rondônia, cobra a votação da proposta de emenda à Constituição que garante a transposição de servidores dos ex-territórios para os quadros da União. A deputada critica o fato de a proposta estar parada na Câmara há mais de 2 anos.
24: Por isso, Silvia Cristina pede o apoio dos colegas para reunir as 22 assinaturas necessárias à inclusão da PEC na pauta da Comissão de Constituição e Justiça. Para a deputada, a medida representa justiça e reconhecimento aos trabalhadores dos ex-territórios.
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7: Economia.
25: Luiz Lima, do Novo do Rio de Janeiro, avalia que o poder de compra do salário mínimo diminuiu nos últimos anos. O deputado compara os preços entre o governo anterior e a atual gestão federal, afirmando que a quantidade de sacos de cimento comprados com um salário mínimo caiu de 69 para 45.
24: Luiz Lima lamenta o que classifica como empobrecimento das famílias brasileiras, devido também à alta no preço dos alimentos. O parlamentar acrescenta que o salário mínimo do Brasil está entre os mais baixos da América do Sul.
25: Jandira Fegali, do PCdoB do Rio de Janeiro, ressalta a necessidade de um projeto nacional de desenvolvimento focado na soberania econômica, tecnológica e ambiental, em contraposição a propostas de privatização e alinhamento geopolítico externo.
24: Jandira Fegali argumenta que o país deve usar suas riquezas estratégicas para gerar empregos e fortalecer a indústria. Ela defende um Brasil competitivo e sofisticado, alinhado a parceiros comerciais importantes.
7: Agricultura.
25: Afonso Ram, do PP, cobra uma solução para o endividamento dos agricultores atingidos pelas secas e enchentes no Rio Grande do Sul. Ele critica a medida provisória que cria linhas de crédito para renegociar dívidas rurais e afirma que nenhum produtor conseguiu acessar o benefício.
24: Afonso Ram defende mudanças na medida para garantir o refinanciamento aos produtores que atendam aos critérios estabelecidos. O deputado observa que mais de 180 mil agricultores gaúchos dependem da renegociação para retomar a produção.
7: Meio ambiente.
25: Célia Chacriabá, do PSOL de Minas Gerais, alerta que julgamentos de ações previstos no STF podem enfraquecer o licenciamento ambiental e facilitar a exploração mineral em territórios indígenas e quilombolas. Ela chama a atenção para os riscos à saúde das comunidades e para a biodiversidade.
24: Célia Chacriabá também cobra a votação na Câmara do projeto que criminaliza a misoginia. Para a deputada, adiar a análise da proposta significa deixar as mulheres mais vulneráveis à violência.
7: Previdência.
25: O projeto que reconhece o trabalho das mulheres no setor de pesca artesanal já está pronto para sua última votação na Câmara. A repórter Silvia Munhato conta quais as medidas propostas.
6: A Comissão de Defesa dos Direitos da Mulher da Câmara aprovou o projeto que reconhece formalmente as mulheres que atuam em todas as etapas da cadeia produtiva da pesca artesanal, como trabalhadoras do setor. Na prática, o texto assegura a elas acesso a direitos sociais e previdenciários, como auxílio-doença, seguro-defeso e salário-maternidade. O projeto define como trabalhadoras da pesca as mulheres que exercem atividades de preparo de redes e embarcações, captura, cultivo e manejo de organismos aquáticos. Também estão incluídas as fases de beneficiamento, transporte, comercialização e até a gestão e produção de conhecimento ligadas à cultura pesqueira. A deputada Laura Carneiro, do PSD do Rio de Janeiro, autora do projeto, afirma que a proposta deixa de ver o trabalho dessas mulheres como um complemento do realizado por seus companheiros.
8: E, ao mesmo tempo, ela tem que estar disponibilizado a ela as linhas de crédito que são disponibilizadas aos pescadores artesanais e também, e muito importante, quando do defeso ela não recebe nada. Então imagina, ela é uma marisqueira, trabalha no marisco, mas ela não é considerada pescadora artesanal e ela não recebe nada.
6: A deputada Rogéria Santos, do Republicanos da Bahia, relatora do texto, diz que a cadeia produtiva da pesca depende diretamente do trabalho feminino, especialmente no beneficiamento do pescado, para agregar valor ao produto. A proposta, que reconhece o trabalho das mulheres na cadeia produtiva da pesca, ainda será analisada pela Comissão de Constituição e Justiça. Da Rádio Câmara de Brasília, Silvia Munhato.
24: Giovânia de Sá, do Republicanos de Santa Catarina, defende a revisão das regras de aposentadoria especial para trabalhadores expostos a agentes nocivos. A proposta reduz exigências de idade criadas pela reforma da Previdência e prevê benefício de 100% da média das contribuições.
25: Relatora da matéria, Giovânia de Sá, pede urgência para votação no plenário. A deputada avalia que as regras da reforma da Previdência prejudicaram categorias submetidas a atividades insalubres, como mineiros, metalúrgicos e trabalhadores expostos a agentes químicos, físicos ou biológicos.
9: Desenvolvimento regional.
24: Padre João, do PT de Minas Gerais, reclama do fechamento de agências do Banco Itaú em pequenos municípios da Zona da Mata. Ele defende que a instituição financeira, sindicatos, Ministério do Trabalho e órgãos de defesa do consumidor promovam debates sobre os impactos da medida.
25: Para exemplificar a insensibilidade do fechamento, Padre João cita Urucânia, cidade onde a maioria dos 4.500 clientes do banco tem dificuldades para usar serviços digitais. Ele destaca que servidores estaduais vão ter que buscar atendimento presencial em outros municípios.
9: Educação.
24: Na avaliação do IDEB, Índice de Desenvolvimento da Educação Básica, o município de Parnarama, no Maranhão, alcançou o primeiro lugar do estado na categoria Anos Finais da Rede Pública Municipal. Para Rubens Pereira Júnior, do PT, o resultado é fruto do esforço conjunto da Secretaria Municipal de Educação, do Corpo Docente e das famílias.
25: Segundo Rubens Pereira Júnior, a conquista reflete a convicção de que o desenvolvimento social e a construção de um futuro melhor só ocorrem quando a educação é entendida como pilar de transformação. Ele reforça o compromisso de apoiar o avanço dos indicadores da região.
9: Justiça.
24: Jorge Sola, do PT da Bahia, cobra investigações e a responsabilização de políticos da oposição sobre denúncias de um desvio bilionário de recursos do INSS e de contratos irregulares envolvendo o Banco Master e a gestora Reag Investimentos.
25: Para Jorge Sola, decisões de ministros do STF indicados na gestão anterior e a condução da CPI do INSS são exemplos de proteção a alguns investigados. Por outro lado, o parlamentar destaca a recuperação de mais de 2 bilhões de reais para os aposentados, promovida pelo atual governo.
24: Júnior Amaral, do PL de Minas Gerais, cita o escândalo envolvendo fraudes no INSS para reiterar críticas ao governo federal. O deputado questiona supostas relações entre pessoas ligadas à atual gestão e integrantes apontados como envolvidos no esquema.
25: Júnior Amaral também acusa parlamentares governistas de tentarem distorcer os fatos afirmando que o eleitorado deve dar uma resposta nas urnas. O parlamentar afirma que é preciso responsabilizar os envolvidos nas fraudes e combater a corrupção no país.
10: Segurança Pública.
24: Luiz Couto, do PT da Paraíba, defende a aprovação do projeto que criminaliza a misoginia. Na visão do deputado, manifestações de ódio e discriminação contra as mulheres não podem ser confundidas com opinião ou liberdade de expressão.
25: Luiz Couto lembra que o projeto já foi aprovado pelo Senado e teve o regime de urgência aprovado na Câmara. O parlamentar acredita que a votação da proposta é um passo importante para reforçar a proteção às mulheres.
24: Para Fernanda Pessoa, do PSD do Ceará, a Lei Maria da Penha representa uma das principais conquistas brasileiras no enfrentamento à violência contra a mulher. Mas a deputada cobra mais avanços no que diz respeito à prevenção, proteção e punição a agressores e autores de feminicídios.
25: Fernanda Pessoa ressalta a trajetória de Maria da Penha, que transformou sua dor em luta em defesa das brasileiras. Ela também defende urgência na aprovação da lei que tipifica a misoginia, sustentando que o ódio e o desprezo contra as mulheres precisam ser enfrentados pelo Estado e pela sociedade.
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24: Política. Tadeu Venere, do PT do Paraná, critica a tentativa de registro de candidaturas de agentes políticos declarados inelegíveis pela Justiça Eleitoral. O deputado cita ainda a ausência de candidatos em debates para cargos majoritários.
25: De acordo com Tadeu Venere, a Operação Lava Jato teria causado prejuízos ao Paraná e ao Brasil, com impacto sobre o mercado de trabalho. Para ele, envolvidos na ação buscam novos cargos públicos, apesar das restrições impostas pela Justiça.
24: João Carlos, do Republicanos, do Amazonas, anuncia seu retorno à Câmara de Vereadores de Manaus depois de ter atuado por 4 meses como deputado federal. Em sua avaliação, o conhecimento acumulado em Brasília servirá para conectar melhor as demandas locais ao debate nacional.
25: João Carlos observa que a atuação federal serviu para reafirmar a importância do Estado e da região amazônica para o restante do país, não apenas como paisagem distante. Ele ressalta ainda a relevância da atuação de vereadores no cotidiano das famílias e nas comunidades locais.
10: Ciência e tecnologia.
24: A Câmara aprovou a criação de um programa para promover a inclusão digital de idosos. A repórter Paula Bittar acompanhou a votação.
12: A Comissão de Constituição e Justiça da Câmara aprovou um projeto que cria o 60 Digital, o Programa Nacional de Oficinas Digitais para a Terceira Idade. O objetivo é promover a inclusão digital por meio de capacitação tecnológica gratuita. A proposta prevê parcerias com escolas, universidades, centros de convivência e outras instituições para as oficinas, que deverão abordar temas como usos de smartphones e aplicativos de comunicação, acesso a serviços bancários e públicos digitais, navegação segura na internet e prevenção a golpes digitais e uso das redes sociais de forma segura e produtiva. O relator na CCJ, deputado Júlio César Ribeiro, do Republicanos do Distrito Federal, ressaltou a importância da inclusão dessa faixa etária.
15: A tecnologia faz parte da nossa vida e precisa estar ao alcance de todos, inclusive da população idosa. A proposta, ela é simples. É ajudar os idosos a terem mais autonomia e segurança para o celular, acessar serviços, se comunicar e utilizar as ferramentas digitais no seu dia a dia. É inclusão, independência e mais qualidade de vida para quem tanto já contribuiu com o nosso país.
12: O projeto que cria o Programa Nacional de Oficinas Digitais para a Terceira Idade já pode seguir ao Senado. Da Rádio Câmara, de Brasília, Paula Bittar.
25: Merlong Solano, do PT do Piauí, pede que o Congresso regulamente as plataformas digitais para combater crimes praticados na internet. Para o deputado, as redes são usadas para disseminar discursos de ódio, desinformação, golpes financeiros e conteúdos prejudiciais às crianças.
24: Merlong Solano defende a suspensão da Discord no Brasil por considerar que a plataforma não oferece proteção adequada ao público infantil. O parlamentar também pede a votação de projetos que regulamentam as Big Techs e combatem a disseminação de notícias falsas.
16: Comissões.
25: Glauber Braga, do PSOL do Rio de Janeiro, critica a abertura de processo contra a deputada Érica Hilton, do PSOL de São Paulo, no Conselho de Ética. O parlamentar acusa o órgão da Câmara de agir de forma seletiva.
17: O Conselho sem ética tem que acabar. Está virando praxe. Atacam, agridem e aí depois, quando a pessoa se defende, tocam o Conselho de Ética para cima para tentar calar vozes divergentes. Eu quero saber quando que o Conselho sem Ética vai avaliar algum caso de parlamentares envolvidos com orçamento secreto. Quando é que isso vai acontecer?
24: Glauber Braga também critica as chamadas emendas PIX, que permitem a transferência direta de recursos indicados por parlamentares para estados e municípios. Ele defende mais transparência na destinação do dinheiro público e afirma que a concentração de recursos pelo Congresso prejudica investimentos essenciais para o país.
25: Termina agora o Jornal Câmara dos Deputados, produzido pela Rádio Câmara, com trabalhos técnicos de Everson Urani e apresentação de José Carlos Andrade e Luciana Vieira. Uma boa noite para você.
24: Ótima noite. A Voz do Brasil volta amanhã.
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térmica, sentia um acréscimo de estima por si mesma e parecia-lhe que entrava enfim numa existência superiormente interessante, onde cada hora tinha o seu encanto diferente, cada passo conduzia a um êxtase e a alma

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2: 4:17.

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Ouça agora a versão de Dias de Luta, Dias de Glória, na voz de MC Hariel, gravado na Barbearia Homens de Preto, São Paulo.

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3: Olá, bom dia, uma ótima quinta-feira para você. Seja bem-vinda e bem-vindo ao melhor da música brasileira. E que bom ter a sua companhia. Estamos vivendo o dia 13 de agosto de 2026, estamos ao vivo. São 6h04 em Fortaleza. Muito prazer, eu sou Lúcia Martins e já agradeço a sua companhia. E a coordenação é de Wagner Mendes, ou Vagão. A partir de agora, Nova Manhã Fortaleza. Música boa, informação leve, para você começar muito bem o seu dia. E saiba que você tem o poder de mudar o seu dia. Comece com um pensamento positivo. Bora ser feliz? E a gente inicia a Nova Manhã com Zé Cabaleiro, Proibida Pra Mim.

0: fim da primeira sequência do Novo Manhã, você conferiu Cazuza, teve Adriana Calcanhotto lá no comecinho, iniciando com Zé Cabaleiro. Agora 6h15 em Fortaleza, uma excelente quinta-feira para você.
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0: E aqui no Arquivo Nova Brasil, a gente vai recordar a música Super-Homem, a canção lançada por Gilberto Gil em 1979 no álbum Realce. O cantor estava de passagem pelo Rio de Janeiro, hospedado na casa de Caetano Veloso, quando Caetano chegou todo animado do cinema, contando sobre o filme O Super-Homem, que acabara de assistir. Segundo Gilberto Gil, as descrições de Caetano eram tão boas que, quando foi se deitar, ele não conseguia deixar de visualizar mentalmente tudo o que ouvira. Principalmente a cena em que o Super-Homem volta o movimento de rotação da Terra para salvar sua namorada de um acidente de trem. E foi assim que nasceu Super-Homem, a canção. Gilberto Gil.

0: E na Nova Brasil você curtiu Capital Inicial. Antes teve Roberto Sá. Agora 6h28 em Fortaleza. Bom dia para você que está na companhia da Nova Brasil. Bom dia, Homero, Davi Duarte, Albenir Fiuza. E parabéns para quem está aniversariando hoje, Maurinice Bélgica. Felicidades hoje e sempre, tá, Maurinice? Obrigada pela companhia, pelo carinho de vocês. Estamos juntos nessa manhã de quinta-feira. 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

Marisa Monte, agora Lobão me chama, 6h41 em Fortaleza, e vamos saber como está o tempo hoje. A previsão do tempo para esta quinta-feira indica céu limpo no Ceará, com calor e possibilidade de chuva em diferentes regiões do estado. E em Fortaleza, os termômetros devem variar de 25 a 30 graus e o cenário continua típico da quadra chuvosa, com nebulosidade ao longo do dia e chance de chuva de até 2% apenas. Então, tem muito sol para se curtir, né? E para você que está chegando a Fortaleza, seja muito bem-vinda e bem-vindo. Essa é a Nova Brasil Fortaleza, mais moderna, brasileira. Chegando Maria Bethânia, tá

E na Nova Brasil você conferiu Alceu Valença, Estação da Luz. Agora 6h54, bom dia você que está na companhia da Nova Brasil, que está em casa, que está no trabalho, que ainda está no trânsito. Seja sempre muito bem-vinda e bem-vindo. Bom dia, Jane Marcelino, Ângela e Márcia na Itália. Bom dia, Marcos Eloia. Parabéns para Lô Júnior, que está lá no Iguape, aniversariando. Oh, coisa boa, né? Na praia. Bom dia, Ticiane. Seja sempre bem-vindos. Bom dia, Leiliane Leite, na Parangaba. Obrigada pela companhia. Nova Brasil, mais que moderna brasileira. Agora 6h54 em Fortaleza. Gal Costa, Chuva de Prata.

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9: Para fugir de conteúdos de baixa qualidade produzidos pela própria internet, empresas de inteligência artificial estão comprando milhões de livros físicos impressos antes de 2022. O objetivo é treinar modelos de linguagem com conhecimento anterior à popularização das IAs. Os livros são destruídos após o escaneamento.
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11: E eu sou Lúcia Martins, por aqui tirando as férias do Marcos Vinícius e te fazendo companhia até às 9 da manhã. Agora 7:03. Chico Buarque.

0: Caetano Veloso, antes teve Zélia Duncan, agora 7:17 em Fortaleza. 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Jota Quest.
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2: Frutas são fontes naturais de vitaminas, minerais e fibras. Variar as cores e tipos ao longo da semana garante diferentes nutrientes. Elas podem ser consumidas em lanches ou sobremesas. Incluir frutas diariamente fortalece a imunidade e contribui para uma alimentação equilibrada e saborosa.
3: Ver a vida com outros olhos é poder ter a certeza de ver o mundo melhor. É ver o amanhecer radiante. É ver o

0: Na Nova Brasil você conferiu Luciana Mello, Assim Que Se Faz. Nova Brasil Fortaleza, não perca sua hora, agora 7h42.
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0: Eleições 2026 terão novas ferramentas de acessibilidade nas urnas eletrônicas. As eleições de 2026 contarão com mudanças voltadas à acessibilidade. Entre as principais novidades para o pleito deste ano estão ajustes nas urnas eletrônicas que contarão com ferramentas para melhorar a legibilidade. As telas de votação foram atualizadas e agora incluem uma barra de progresso, permitindo ao eleitor acompanhar em tempo real o andamento da votação. Mais detalhes, acesse opovo.com.br. 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Pois então aproveita, se hidrata e beba água. 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Lenine.

Nova Brasil com Ana Carolina Garganta, agora 7h55. E aproveita para participar com a gente. Manda sua mensagem pelo WhatsApp 85 991 12 28 29, ou no nosso Instagram, arroba Nova Brasil Fortaleza. Um bom dia para o Márcio Ferrugem, Márcio Alves, Wilzilene Fernandes, bom dia. Bom dia, Silvânia Lemos, Genilson Marques. Estamos juntos nessa manhã de quinta-feira. Bom demais a companhia de todos vocês. 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Roberta Campos.

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7: E nos Cearenses a gente traz Ednardo, Enquanto Engoma Calça.

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1: Agora no Arquivo Nova Brasil, a gente volta ao ano de 1982, no álbum Caminhos do Coração, para recordar a música O Que É O Que É, de Gonzaguinha. A canção reflete sobre o sentido da vida, a forma como cada um pode encarar seu dia a dia, sobre os prazeres e as dores de se estar e de se sentir vivo, além de dar contradições e a esperança por dias melhores. A música é toda cheia de significados e reflexões, isso porque Gonzaguinha também era poeta e tinha um dom das palavras. Ele sabia dizer o que sentia de forma muito simples. Então confira agora, Gonzaguinha, O Que É O Que É.
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Participação de Megera. A apresentação é gratuita, com retirada de bilhete pelo Simpla e doação de 1 quilo de alimento. Às 19 horas, o Cantinho do Frango recebe o cantor e compositor cearense Isaac Cândido, que apresenta um passeio por sua obra, reunindo música e poesia. O convite custa R$40. E para os jovens, o Viradão da Juventude continua acontecendo nesta sexta na Rede Cuca José Walter, com mais de 35 horas de atividades gratuitas, incluindo música, cultura, esporte, batalhas de rima, rodas de conversa e outras atrações, que seguem até sábado com atividades gratuitas. Você confere mais informações sobre horários e a programação completa nas redes sociais dos eventos e espaços culturais e no caderno Vida e Arte. 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Ivan Lins, chegando na Nova Brasil, iluminadas.

Nova Brasil agora 8h44 em Fortaleza, chegando João Bosco com a canção que fala da beleza e a renovação das relações humanas e do amor, papel machê.

0: com Djavan, a gente finaliza mais uma edição do Nova Manhã Fortaleza. Muito obrigada a você pelo carinho e a sua companhia. Eu sou Lúcia Martins e a gente volta a se encontrar amanhã a partir das 6 da manhã. Conteúdos da programação de Thaís Lustosa e a coordenação é de Wagner Mendes ou Vagão. Continue na programação da Nova Brasil.
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10: Cansada do excesso de telas e das redes sociais, a geração Z no Brasil está migrando para o Strava. Segundo a plataforma, 70% dos jovens preferem usar o aplicativo de esportes para marcar encontros reais e fazer amizades em clubes de corrida. O movimento é impulsionado pelo público feminino.
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0: Nova Brasil e Adriana Calcanhoto, 8 anos, também teve 14 bis, Linda Juventude, 9 e 16.
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8: De volta com Sempre Livre, esse seu jeito sexy de ser.

0: Nova Brasil e o Jorge Vercillo, Todo Sempre. A gente ouviu também Caetano Veloso, Você Não Me Ensinou a Te Esquecer. Agora 9h36. 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
2: Os gringos estão deixando o Brasil. É isso aí. Essa semana, um relatório do JP Morgan rebaixou a recomendação para as ações brasileiras. E isso provocou uma forte saída de investidores estrangeiros. Ao longo da semana, a bolsa caiu bem, fechamos abaixo de 170 mil pontos. E a pergunta que fica é, por que o Brasil não é mais o ponto de atratividade para os estrangeiros? Resumindo o relatório longo, a gente vai ter uma paralisação na nossa queda de juros. O juro deve cair pela última vez em setembro e deve ficar parado assim pelos próximos 6 meses no mínimo. E temos um grande evento político que, ao que tudo indica, não deve endereçar os nossos problemas fiscais. Isso tem feito o JP Morgan recomendar para os seus clientes outros investimentos que não sejam o Brasil. Impacto disso? Queda na bolsa com a fuga dos estrangeiros. Mas e aí, será que o humor dos estrangeiros vai mudar de acordo com a eleição?
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1: Roer é um comportamento natural que alivia o estresse e limpa os dentes, prevenindo o tártaro. Ofereça mordedores adequados, como ossos recreativos ou brinquedos de nylon, conforme o porte do seu cão. Direcionar essa necessidade corretamente promove saúde bucal e bem-estar mental para o seu pet.
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9: De volta para relembrar mais um clássico da nossa programação.
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9: Homenagem ao Malandro, de Chico Buarque, composta no final dos anos 70 para a ópera do Malandro, faz uma crítica bem-humorada sobre a transformação da malandragem no Brasil. Na letra, Chico contrapõe o antigo boêmio romântico da Lapa ao novo malandro da época, o profissional engravatado, cheio de contratos, notas na coluna social e cargos importantes, mostrando que o verdadeiro golpe não usava mais navalha, mas caneta e colarinho branco.

0: Nova Brasil, e essa foi Maria Bethânia, Tá Combinado. Também teve Skank, O Beijo e A Reza. Faltando 4 minutos para as 10, ótima quinta-feira para você. 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
2: Você já reparou na sua língua hoje? Alterações na cor ou na textura dela podem sinalizar que algo não vai bem no seu organismo. Uma língua saudável é rosada. Se estiver muito esbranquiçada, pode ser acúmulo de bactérias ou infecções. Se estiver vermelha e lisa ou amarelada, também merece atenção. O hábito de escovar a língua e fazer o autoexame ajuda a evitar o mau hálito e a identificar problemas cedo. Se notar manchas ou feridas que persistem por mais de 2 semanas, consulte o médico.
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15: O uso excessivo do celular pode causar tensão no pescoço e nos ombros. Faça pausas para alongar suavemente a região, movimentando a cabeça de um lado para o outro. Ajustar a altura da tela também ajuda a evitar dores. Pequenos cuidados previnem desconfortos futuros e melhoram sua postura diária.
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0: Nova Brasil. E essa foi Sandra Sá, Joga Fora. Também teve Flávio Venturini, Caetano Veloso, Céu de Santo Amaro, 10 e 18. 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
5: De volta com Maria Rita, Minha Alma.

0: Nova Brasil e seu Jorge Marisa Monte. Quando Chego, a gente ouviu também Djavan com Acelerou, 10h38. 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
2: Henrique, Portugal, o trem azul.

0: Nova Brasil, e essa foi Gal Costa com Azul. A gente ouviu também Guilherme Arantes, Olhos Vermelhos.
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0: O novo regulamento da hemoterapia no Brasil vai acabar com a idade máxima para doação de sangue. Antes, mesmo os doadores regulares precisavam interromper as doações ao completar 70 anos. A mudança vale para pessoas que já são doadoras, desde que estejam saudáveis e sejam consideradas aptas na avaliação clínica. A nova regra entra em vigor em outubro e acompanha o aumento da expectativa de vida da população brasileira. Faltando 2 minutos para as 11, eu, Cláudia Nakazato, estou indo embora, mas quem já está por aqui é a Ana Pellicer para te fazer companhia a partir de agora. Um beijo para você e uma ótima quinta-feira. Tchau.
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horas mais 3 minutos. Bom dia, quinta-feira, 13 de agosto de 2026. Tudo bem com você? Que alegria e que honra ter a sua companhia. Saber que você escolheu a Nova Brasil para fazer parte da sua vida. Bora de música brasileira de qualidade, né? Eu sou a Ana Pelissier, vamos juntos até as 4 da tarde. Abrindo com Roupa Nova, som acústico, Anjo.

0: Nova Brasil com Lucas Félix, todas as canções. Teve também Jota Quest, Além do Horizonte. Agora 11:18. 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

0: Brasil esperando na janela com cogumelo Plutão. Teve também a nossa pimentinha, Elis Regina, alô, alô, Marciano, agora 11h37. 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

0: ser. Nelim, fechando essa hora, que teve também o Tim Maia, Me Dê Motivo.
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0: A Polícia Federal deflagrou hoje a Operação Arena para investigar um grupo empresarial suspeito de praticar lavagem de dinheiro procedente da exploração de betes. A ação ocorre na Paraíba, Sergipe, São Paulo, Rio de Janeiro e Paraná. E já quebrou o sigilo telemático e bancário dos investigados, além de sequestrar R$1,1 bilhão. São cumpridos 17 mandados de busca e apreensão, inclusive do advogado Nelson Williams. De acordo com informações da Polícia Federal, os suspeitos poderão responder por crimes de evasão de divisas, lavagem de dinheiro e por crimes contra o sistema financeiro nacional. Nova Brasil, agora faltando um minuto para o meio-dia e já tem Sob Medida. 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
18: Cavar é um instinto natural para esconder comida ou buscar frescor. Se o jardim está sofrendo, crie um cantinho da escavação com areia. Oferecer brinquedos e exercícios para gastar energia também ajuda a direcionar esse comportamento de forma saudável, sem comprometer seu quintal.
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0: Meio-dia, mais 4 minutos. Excelente início de tarde de quinta-feira para você. Hoje, 13 de agosto de 2026. Que bom, que alegria estar aqui começando mais uma tarde na sua companhia. Você que está curtindo a Nova Brasil, ouvindo, sintonizado pelo rádio ou então pelo nosso aplicativo. Você baixa gratuitamente aí no seu celular e leva para onde você quiser. Ou então pelo nosso site novabrasil.com. Nessa edição do Sob Medida, a gente vai curtir o som do Lulu Santos. Tem Vanessa da Mata, Marisa Monte e muito mais. Abrindo com Paralamas do Sucesso, Ela Disse Adeus.

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A Vanessa da Mata, teve também Proibida Pra Mim, Zé Cabaleiro. Agora é meio-dia 23, uma ótima tarde. A gente tá aqui curtindo uma hora de música direto, sem intervalos. Obrigada pela companhia. 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O resultado é no final dessa hora, dá tempo ainda, hein? Agora é meio-dia 24, a gente continua aqui curtindo Sob Medida com a Marisa Monte, ao vivo. Eu te amo, te amo, te amo.

0: Nova Brasil com Tudo Azul, Lulu Santos.
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0: Agora a gente vai recordar um grande sucesso do Gonzaguinha, Mamão com Mel. Lançado no ano de 1985, a canção usa a famosa expressão popular do título para traduzir um amor gostoso, leve e sem complicações. Na letra, Gonzaguinha canta a pureza e a alegria de amar com a simplicidade de quem diz maravilhas banais, lembrando que a felicidade do encontro não precisa de esforço para acontecer.

0: Luz dos Olhos, Nando Reis, fechando essa edição de Sob Medida. Teve também a Maria Rita com A Festa.
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0: O programa Farmácia Popular vai passar por uma modernização e poderá oferecer exames, testes rápidos e teleatendimento. A nova regulamentação prevê ainda o combate a fraudes com inteligência artificial e a criação de unidades volantes para regiões de difícil acesso, como áreas ribeirinhas. Agora faltando 3 minutos para 1 da tarde.
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12: Há 10 anos, a gravadora Biscoito Fino lançava um CD que reunia 4 músicos que pareciam diferentes demais em suas histórias, mas o resultado mostra que eles tinham mais em comum do que imaginávamos. Dobrando a Carioca, registra o encontro de Zé Renato, Jardes Macalé, Ginga e Moacir Luiz. Nesse quarteto tem o ouro da MPB, do tropicalismo ao samba ao jazz. Bem informal, o show mostra essa turma trocando repertórios com seus violões e se divertindo junto com a plateia. Só para apontar alguns destaques de Dobrando a Carioca, o repertório tem os clássicos Catavento e Girassol, de Ginga, e Vapor Barato, de Jardes Macalé. Quem diria que daria certo juntar Jardes, Ginga, Moacir Luiz e Zé Renato? Pois é, deu muito certo.

0: Brasil, a gente ouviu Sintonia com Moraes Moreira. Teve também o Seu Jorge com Carolina, 1:18.
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1: Comer devagar e mastigar bem os alimentos facilita a digestão e aumenta a sensação de saciedade. Quando você se alimenta com pressa, pode consumir mais do que precisa. Preste atenção ao sabor, à textura e ao aroma da comida. Esse hábito simples melhora a sua relação com a alimentação.
2: Ver a vida com outros olhos é poder ter a certeza.

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0: Brasil com Caetano Veloso, Fora da Ordem, fechando essa hora. Teve também a Zélia Duncan, Tudo Sobre Você.
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0: De Um Segundo Sol, de Nando Reis para Cássia Eller, A Malandragem de Cazuza para Ângela Rorô e eternizada por Cássia, grandes clássicos da MPB ganharam vida na voz de outros intérpretes. E a Nova Brasil selecionou 10 compositores que assinaram hits inesquecíveis gravados por grandes nomes da nossa música. Você pode conferir todas as histórias no nosso site novabrasil.com. Agora faltando 1 minuto para as 14h.
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8: Torne a caixa de transporte um refúgio positivo, deixando-a aberta com cobertores e petiscos. Deixe o pet entrar voluntariamente para que ele não a associe apenas a idas ao veterinário. Assim, o transporte deixa de ser um terror e passa a ser um local seguro.
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0: tempo, na voz da Maria Gadu. Antes teve Certas Coisas com Lenine. Agora 2h18. 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
12: Cavar é um instinto natural para esconder comida ou buscar frescor. Se o jardim está sofrendo, crie um cantinho da escavação com areia. Oferecer brinquedos e exercícios para gastar energia também ajuda a direcionar esse comportamento de forma saudável, sem comprometer seu quintal.
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0: Nova Brasil, eu queria ter uma bomba. Barão Vermelho nos vocais, Frejá. Teve também Vanessa da Mata, Te Amo. 2h37. 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
15: Prepare seu pet apresentando cheiros e sons de bebês antes do nascimento. Mantenha a rotina de carinho para evitar ciúmes. Na chegada do novo membro, permita o contato supervisionado e calmo. Com paciência e introdução gradual, o animal e o bebê se tornarão grandes amigos.
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1: Foi há 50 anos, em 1976, que Jorge Ben decidiu deixar o violão de lado e assumir a guitarra como seu instrumento preferido. Segundo ele, a guitarra tinha mais recursos que o violão. Curiosamente, foi com o violão nas mãos que ele criou uma revolução apelidada de samba rock. Jorge Ben só abriu uma exceção em 2001, quando foi convidado pela MTV para gravar um show dentro da série de acústicos. O acústico MTV Jorge Benjó é um clássico contemporâneo que resume 40 anos de música em um álbum duplo com faixas como Balança Pema, Zazueira e Fio Maravilha. Acompanhado por duas bandas diferentes, o acústico MTV de Jorge Benjó não rendeu uma grande turnê. Foi lançado em CD, DVD, foi ao ar na TV e só. Logo, Jorge voltou a fazer o show que já estava no seu roteiro. Claro, mais uma vez guardando o violão e retomando a guitarra.
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0: Nova Brasil, lance legal com Guilherme Arantes. Teve também Flávio Venturini com Clube da Esquina 2.
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0: E ouça essa nota que legal, ó. Literatura, oficinas e samba. O Museu das Favelas apresentou sua programação para o mês de agosto no centro de São Paulo. Dentre os destaques estão o lançamento do livro Vozes de Impacto, focado no empreendedorismo feminino, e a tradicional festa de favela, com show do coletivo Amigas do Samba. Confira a agenda completinha e saiba como garantir seus ingressos em novabrasil.com. Agora, 2h57. 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
0: Há 10 anos, a gravadora Biscoito Fino lançava um CD que reunia 4 músicos que pareciam diferentes demais em suas histórias. Mas o resultado mostra que eles tinham mais em comum do que imaginávamos. Dobrando a Carioca, registra o encontro de Zé Renato, Jardes Macalé, Ginga e Moacir Luiz. Nesse quarteto tem o ouro da MPB, do tropicalismo ao samba ao jazz. Bem informal, o show mostra essa turma trocando repertórios com seus violões e se divertindo junto com a plateia. Só para apontar alguns destaques de Dobrando a Carioca, o repertório tem os clássicos Catavento e Girassol, de Ginga, e Vapor Barato, de Jardes Macalé. Quem diria que daria certo juntar Jardes, Ginga, Moacir Luiz e Zé Renato? Pois é, deu muito certo.
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0: Abrante, então, teve também som acústico dos Titãs, Os Cegos do Castelo, agora 3h18.
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4: Ao completar 6 anos de operação no Brasil, a Shopee consolida sua marca com mais de 3 milhões de vendedores locais. A plataforma redefiniu o e-commerce no país ao popularizar as chamadas datas duplas de desconto, tipo 7 de julho e 11 de novembro. A empresa agora foca na entrega rápida para manter a liderança.
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6: Pular o café da manhã pode afetar sua energia ao longo do dia. Uma refeição equilibrada pela manhã ajuda a regular o metabolismo e melhora a concentração. Inclua frutas, proteínas e fibras no seu prato. Começar o dia bem alimentado favorece o bom humor, a disposição e escolhas mais saudáveis nas próximas refeições.
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0: Nova Brasil, 3:30.
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0: Agora a gente recorda aqui no Arquivo Nova Brasil, de volta pro aconchego, na inconfundível voz de Elba Ramalho. Essa canção foi lançada no ano de 1985, faz parte do álbum Fogo na Mistura, composição do Dominguinhos e Nando Cordel. Curiosamente, o arranjo em tom mais suave nasceu depois de Dominguinhos ajustar a roupagem da música para o estilo da cantora, criando uma verdadeira obra-prima sobre a saudade e o aconchego do lar.

0: Nova Brasil, essa noite não. Lobão teve também aqui Elba Ramalho de volta pro aconchego no nosso arquivo Nova Brasil, 3h38. 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
13: São quase 30 anos de carreira em que Tereza Cristina tornou-se um dos nomes mais populares da música brasileira, principalmente do samba. Nesse tempo, ela já gravou discos dedicados a Paulinho da Viola, Noel Rosa, Cartola e interpretou muitos outros nomes. Agora, em 2026, ela lança o primeiro disco inteiro de compositora. O nome do álbum é Tudo Que Eu Tenho e o primeiro single é Quando a Onda Passar, que já foi lançada nas plataformas digitais. Esse single de estreia tem produção e arranjos de Pretinho da Serrinha. Tudo bem que Tudo Que Eu Tenho

0: Carinho é o primeiro álbum de compositora de Teresa Cristina, mas é bom lembrar que ela já tem algumas composições gravadas. Tem inclusive parcerias com Zé Renato, Arlindo Cruz, Mosquito e outros.
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0: Brasil, fechando muito bem meu horário com a gente. Gente boa se atrai com o Seu Jorge. Teve também Skank com Beleza Pura.
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0: Tá com boa notícia, hein? A cientista Luísa Lina Vila, de 75 anos, foi escolhida para receber o prêmio Otávio Frias de Oliveira na categoria Personalidade de Destaque de Oncologia. Com quase 5 décadas dedicadas ao estudo do HPV, ela participou de pesquisas fundamentais para compreender a relação entre o vírus e diferentes tipos de câncer. Em 2005, foi autora principal de um ensaio clínico decisivo para demonstrar a segurança e a capacidade de prevenção da vacina quadrivalente. A pesquisadora também acompanhou por décadas milhares de mulheres em estudos sobre a evolução da infecção. Atualmente, é professora da Faculdade de Medicina da USP e atua em pesquisas voltadas à prevenção do câncer. E assim que eu me despeço, eu sou a Ana Telicer, tô indo. Obrigada pela companhia, fique bem, cuide-se bem, uma excelente tarde para você. Volto amanhã a partir das 11 da manhã e já já, hein, quem chega é Júlio César. Um beijo e até amanhã.
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0: Você já reparou na sua língua hoje? Alterações na cor ou na textura dela podem sinalizar que algo não vai bem no seu organismo. Uma língua saudável é rosada. Se estiver muito esbranquiçada, pode ser acúmulo de bactérias ou infecções. Se estiver vermelha e lisa ou amarelada, também merece atenção. O hábito de escovar a língua e fazer o autoexame ajuda a evitar o mau hálito e a identificar problemas cedo. Se notar manchas ou feridas que persistem por mais de 2 semanas, consulte o médico.
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8: Arranhar é uma necessidade física para os gatos afiarem as unhas e marcarem território. Para proteger seus móveis, ofereça arranhadores de sisal ou papelão em locais estratégicos. Direcionar esse instinto para objetos adequados é a melhor forma de garantir a harmonia e a saúde felina.
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17: Sérgio Mendes é um tremendo músico. Sua carreira está iniciando e sei que vai muito longe. Quem disse isso foi ninguém menos que Tom Jobim, lá em 1964. E ele estava certo. 2 anos depois, o pianista e compositor niteroiense já era um estouro no mundo todo. Em grande parte, o motivo desse sucesso foi o disco lançado em 1966, chamado Herb Alpert, Presents, Sérgio Mendes e Brasil 66. Herb Alpert, para quem não sabe, era um trompetista norte-americano super famoso que já havia vendido mais que os Beatles com a Tijuana Brass. Nesse disco em que Herb apresenta Sérgio Mendes está um dos grandes sucessos brasileiros do mundo, Mais Que Nada, de Jorge Ben. São vários sucessos da época da bossa nova que aqui ganham sotaque jazz e pop e colocavam muita gente para dançar pelo mundo na época.

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1: Mais que moderna brasileira, 4:02, ótima tarde, começou Sob Medida. Aqui tem Marisa Monte.

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0: Os brasileiros ainda têm 5,12 bilhões disponíveis para resgate no sistema de valores a receber, segundo o Banco Central. Desse total, 3,76 bilhões pertencem a pessoas físicas e 1,35 bilhão a empresas. Os recursos podem vir de contas encerradas, consórcios, cooperativas, tarifas cobradas indevidamente e também outras operações financeiras. A consulta é gratuita e pode ser feita com CPF e CNPJ. Para solicitar o dinheiro, é necessário acessar o sistema na conta gov.br, prata ou ouro. Cerca de 70% dos beneficiários têm até R$ 10 a receber. O Banco Central alerta que não cobra taxas nem envia links para liberar os valores. Nova Brasil FM, mais que moderna, brasileira, 4 para as 5, ótima tarde.
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15: Se o cão destrói objetos ao ficar sozinho, pode ter ansiedade de separação. Acostume-o com saídas curtas, use brinquedos interativos e evite festas na chegada ou despedida. Agir com naturalidade ajuda o pet a entender que sua ausência faz parte da rotina normal da casa.
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2: São quase 30 anos de carreira em que Tereza Cristina tornou-se um dos nomes mais populares da música brasileira, principalmente do samba. Nesse tempo, ela já gravou discos dedicados a Paulinho da Viola, Noel Rosa, Cartola e interpretou muitos outros nomes. Agora, em 2026, ela lança o primeiro disco inteiro de compositora. O nome do álbum é Tudo Que Eu Tenho e o primeiro single é Quando a Onda Passar, que já foi lançada nas plataformas digitais. Esse single de estreia tem produção e arranjos de Pretinho da Serrinha. Tudo bem que Tudo Que Eu Tenho é o primeiro álbum de compositora de Tereza Cristina, mas é bom lembrar que ela já tem algumas composições gravadas. Tem inclusive parcerias com Zé Renato, Arlindo Cruz, Mosquito e outros.
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4: 5 e 2, ótima tarde pra você.

0: Nova Brasil com o som da Banda do Mar, Dia Clarear. Daqui a pouco tem Nova Brasil em campo. O Weber Lima com o seu timaço de craques na rede Nova Brasil FM. Agora 5h25, ótima tarde para você.
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10: Torne a caixa de transporte um refúgio positivo, deixando-a aberta com cobertores e petiscos. Deixe o pet entrar voluntariamente para que ele não a associe apenas a idas ao veterinário. Assim, o transporte deixa de ser um terror e passa a ser um local seguro.
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1: Manter uma garrafa de água por perto é um lembrete constante para se hidratar. A ingestão adequada de líquidos melhora o funcionamento do organismo, ajuda na concentração e evita dores de cabeça. Mesmo sem sede, beba água ao longo do dia. Seu corpo precisa desse cuidado diário para funcionar melhor.
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0: Voltei, galera, na moral, apaixonado pelo futebol, aqui na Nova Brasil em Campo. A partir de agora são 17 horas e 29 minutos em Fortaleza. Vamos falar de futebol nesta quinta-feira linda, maravilhosa. Desejar a você e a sua família uma tarde e noite linda. Vamos começar pelo Edmilson Maciel. Fala aí, Titi, tudo bem? Boa tarde.
1: Edmilson Maciel.
2: Tudo bem, né, Bolso? Boa tarde, abraço pra moçada que tá aqui conosco.
0: Melhor,
2: pra
0: você. Melhor do que isso, só...
2: Também torcedor. Tem cara aí que tá dizendo que tá ruim, viu?
0: Tem?
2: Cheio da grana.
0: É.
2: Carrão do zerado.
0: É.
2: Mas diz esse... Mas não, pode. Titi,
0: ninguém pode dizer não. Diga não.
2: Eu não disse não.
0: Diga
2: só,
0: não, pelo amor de Deus.
2: Só deu um indicativo. Tudo bem, né, Bolso?
0: Tudo jóia, meu querido.
2: Semana chegando ao final... Depois da manhã a bola rola. Olha, dois jogos importantíssimos
0: hoje, pra gente. Hoje já é quinta-feira, Titi?
2: É quinta,
0: né? É não, é.
2: Véspera de...
0: De sexta.
2: Olha aí, rapaz.
0: Dia Internacional da
2: Felicidade. Isso é bom, né?
0: Ora, senhor, não é não. Melhor dia da semana. Dia Internacional da Felicidade.
2: E o cabra veio trabalhar hoje,
0: viu? Sem motivo.
2: Sem motivo, né? E ele veio trabalhar hoje.
0: Quem?
2: O sujeito lá.
0: É?
2: Faltou ontem. Você disse que ia cortar o ponto dele. Ele se desculpou, disse que o carro deu problema. Ó, carro zerado do ano. Não, porque meu carro deu problema. É que pode, hein, Busco?
0: É, ele pode inventar essa história pra mulher dele, pra nós não. Marcos Felipe, tudo bem? Boa tarde.
3: Boa tarde, Busco. Boa tarde, amigos da bancada. Boa tarde, ouvintes. Só escutando aqui a história de vocês e rindo. Busco, já temos Ceará, sábado, né? O jogo antecipado para 4 horas da tarde. Tudo indica que vai ter um bom público. E posteriormente, às 6:30 do mesmo dia também.
0: E um bom público, uma boa goleada que eu tô esperando que o Ceará dê nesse tal de Cuiabá aí, porque é um jogo de 6 pontos, será ganhando, dá uma tranquilidade maravilhosa pro na tabela de classificação. J. Egito, tudo bem? Boa tarde.
4: Boa tarde.
5: J. Egito.
4: Opa, boa tarde, João.
0: Na moral. Não é que sou eu.
4: Não é que sou eu, rapaz. Abraçando aqui o nosso Edmilson Maciel, nosso coordenador.
0: J. Duarte.
4: Marcos rapaz. Felipe, o nosso Eduardo Silva e o torcedor que tá antenado aqui na Nova Brasil.
0: Jotão, que tal daqui pra frente ser chamado mesmo aqui como o Edmilson botou o nome de J. Duarte?
4: Como queiram.
0: Tá bom.
4: Tô à disposição.
0: Muito bem.
4: A verdade é que vamos ter um bom público, sim. Tem alguma coisa que vai atrapalhar, já percebi, mas já são mais de 15 mil ingressos vendidos.
0: É não,
4: antecipadamente,
0: é.
4: Sim.
0: É mas, não.
4: Mais
0: é.
4: De 15 mil ingressos vendidos antecipadamente.
0: Uhum.
4: Mas vai ter lá uma batucada,
0: né?
4: Vai ter uma batucada lá no estacionamento, vai ter uma batucada por lá, um show.
0: Lá em batucada eu fico impressionado, porque aqui no grupo, sem querer dizendo, toda quinta-feira tem um happy hourzinho aqui.
4: E eu já marquei.
0: Uma banda tocando, showpizinho.
4: E
0: eu não sabia disso.
4: Desde quando entrei aqui que eu falo todos.
0: E a gente pode dar uma mordidazinha no show para isso.
4: E outra coisa, não tem limite não, viu?
0: É não, é.
4: Tem não.
2: E o preço?
4: E o preço é que é bom mesmo.
0: É do 0800, não?
4: 0800.
0: Rapaz, isso aqui é uma rádio, rapaz.
4: Salgadinhos.
0: Eu não sabia, não.
4: Salgadinha.
0: Quer dizer que é toda quinta-feira.
4: Salgadinha até eu deixo pra lá.
2: Mas não é só da rádio, não. É do grupo.
0: É do grupo todo.
4: Jornal, rádio, grupo, sistema.
2: Jornal, rádio, televisão, escambau.
4: É um happy hour.
0: Mas nós não somos do grupo?
4: Sim.
0: Então a gente pode dar uma mordidazinha lá, se quiser.
4: Mas ele me chamar, né?
0: Eu digo. Eu não sabia, não. Eu tinha me avisado, ele tava lá desde hoje.
2: Hoje lá me ofereceram um choppzinho, eu digo, e meu olho.
4: E eu sou gaiato. Aí já tava tocando um samba lá, eu já armei um.
0: Pois é.
4: Assim de samba, não é?
0: Que é uma empresa grande, rapaz. Toda quinta-feira, happy hour e comida. De graça,
4: todo
0: bebida.
4: Todo mundo com astral na vertical. Todo mundo feliz da vida, viu?
0: Graças a Deus.
4: Subindo o astral, tá sempre na vertical.
2: Isso é um país maravilhoso.
4: Ah, eu tô falando aqui do nosso happy hour, né? Que é muito bom.
0: Muito bem.
4: E o Fortaleza, tem Fortaleza também no sábado. Enfim, tem um mundo de informação pra você que tá ligado aqui na melhor emissora de todo o Norte e Nordeste do Brasil.
0: Foi muito bem. Mesa de áudio aqui é comandada pelo o Eduardo Silva. Na mesa digital da Nova Brasil FM. Muito bem, vamos começar.
2: Tem manchetes aí para ver o que é que tem de novidade.
0: Eu vou começar com a manchete do Ceará.
2: Olha aí, manchete interessante, hein?
0: É, com o repórter Luciano Filho. Fala aí, Luciano.
6: Restando 17 rodadas para o fim da Série B, Ceará precisa de 70 pontos para subir direto, enquanto 61 pontos para participar, ser inserido nos playoffs. Destaque do Ceará, Luciano Filho, Nova Brasil FM, a Rádio Classe A do futebol cearense.
0: Titi, você que faz conta de cabeça, eu te pergunto, Faltam 17 rodadas. Quantos pontos nós temos para disputar?
2: 51.
0: O Ceará tem quantos?
2: 25, né, Marquinhos?
3: Isso, isso mesmo, 25. 25.
0: O Ceará precisa de quantos pontos aí na sua já que você faz conta de cabeça?
2: Para permanecer?
0: Não, permanecer aqui, permanecer o quê, Titi? Permanecer a gente já sabe que vai. Eu tô perguntando é para subir.
2: Para permanecer precisa de 20. Para subir outra história. É uma variação muito.
0: Não, para precisa de 20. Para fazer 45, o senhor está dizendo? Sim. Aí para subir precisa de 70. Vixe! Precisa de mais 50 pontos, não?
2: Não, não é assim não.
0: E como é?
3: Inclusive, Bosco.
4: 45. Se for para fazer 70, 45.
3: Inclusive, hoje eu tive um choque de realidade, né? A gente torce para tanto que o Fortaleza e o Ceará subam de divisão, porque isso melhora o futebol cearense, melhora a região. E vou destrinchar um pouco desse processo de subir. O sexto colocado hoje, que é o Novo Horizontino,
0: sim,
3: ele tem um aproveitamento de 52%, e a projeção, terminando essa primeira 21ª rodada, a projeção é que ele chegue a 60 pontos hoje. O sexto colocado, então, terminaria com 60 pontos. O Ceará tem 40% de aproveitamento, tem 25 pontos, e ele precisaria, o Bosco, fazer mais 35 pontos, ou seja, melhorar o seu aproveitamento para 68% para chegar à sexta colocação. Então, são 35 pontos que ele precisa alcançar.
2: 12 jogos.
0: 35 em
2: 12 jogos.
0: Em 17 jogos, rodadas.
3: Exatamente.
0: Pode perder, sim. Dá para chegar, Titi.
2: Dá
0: pra chegar.
2: Mas tem que jogar muita bola, viu?
0: Vou jogar naquele que jogou. Eu vou trazer agora o destaque do time do Fortaleza, repórter Wesley Lopes. Boa tarde, Eli.
1: Paulo Autuori relaciona 22 atletas para a viagem do Tricolor de Aço rumo a Caxias do Sul. Essas e outras informações você confere daqui a pouco na Nova Brasil em Campo, equipe apaixonados pelo futebol.
0: E agora o destaque do Ferroviário Atlético Clube, repórter Evandro Soares.
5: Olá, amigos, sintonizados na Nova Brasil FM. O destaque de hoje do Ferroviário Atlético Clube é que sua diretoria já marcou a convocação da Assembleia Extraordinária para avaliar o rompimento do contrato da SAF do Grupo Makes, que tem o empresário Pedro Roxo como representante, que já afirmou que não tem interesse de jeito nenhum em se desfazer de suas ações no Clube Coral. Daqui a pouco eu volto com mais informações. Evandro Soares, agora na Nova Brasil FM.
0: Esse Pedro Roxo aí, o nome dele, né?
2: É.
0: Ele disse que não tem interesse de
2: Largar.
0: É. Rapaz, tá aí uma coisa boa.
2: É, tá certo.
0: Já eu, botou pensei algum que, dinheiro? Eu pensei que ele ia dizer que ele não tem interesse de ficar. Não foi? Você não pensou a mesma coisa?
2: Entendi que ele ia dizer isso, mas acontece.
0: Ali tem um bicho roxo mesmo.

0: passado.
1: Tem um volante
0: que possa ter dado lucro à empresa, assim, Makers. Aí que eu tô querendo saber, porque
1: lucro é difícil.
0: A torcida lucro não pode contar, que a torcida do Ferroviário tá um pouco afastada, né?
2: É, assim, dos últimos do Ferroviário que eu lembro agora de cabeça, que passaram principalmente pelo futebol cearense, é o Pulga, o Alanzinho.
0: Uhum.
2: Tivemos agora esse ano o Lucas Black, mas o Lucas Black nem saiu do Ferroviário até agora, se eu não me engano.
1: Esse é a joia que eles estão segurando, né?
0: Pois é, que eles estão acreditando ainda que possa dar lucro.
1: Se entrou de algum dinheiro dele, ele vai futurar. Certamente, Bosco, um cara para entrar numa empreitada dessa, ele deve ter feito o seguinte: eu tenho contatos, eu tenho amigos que são empresários, que prometem trazer grandes jogadores dentro da minha faixa de salário que é possível, então por aí vai.
0: A perspectiva
1: é boa.
0: Eu quero mandar um abraço aqui pro doutor Jorge, da Getax, e o Felipe também, que estão nos ouvindo. O doutor Jorge é um ouvinte que gosta muito do rádio, tanto do rádio AM como do rádio FM. Por sinal, o rádio que ele tem lá na Gertá, quem o deu de presente fui eu. E o rádio dele é um Motobras. 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E já são 17h40 em Fortaleza, 17h40.
1: Estava esperando aí o noticiário do Ceará, mas não veio nenhuma informação a respeito, né?
0: Uhum.
1: O Grêmio mandou, através de empresários, sondar o Ceará com respeito ao seu atacante, o garoto
0: Lucas. O Luca?
1: O Melk. Certo? O Grêmio já está sondando o Ceará, vendo a possibilidade. Já sabe que a grana vem lá embaixo, né?
0: Porque eles é barato e bom.
1: É.
0: Aí eles compram o preço de banana e vendem lá em cima.
1: Pois é, sempre fazem assim.
0: O preço, né, de uva.
1: Então, acho que o Ceará deve estar numa pindaíba desgraçada, né?
0: A uva também é barato. Tem uma fruta cara aí.
1: É?
0: Eu disse, gente, compra no preço de banana e vende no preço de uva. Uva também tá barato hoje.
1: Barato, é?
0: Hã?
1: Porque vem lá de Petrolina, né?
0: Pois é. a melhor uva do Brasil.
1: É uma situação, Bosco, em que... Ceará vai querer vender, porque essa garotada que tá surgindo aí só sustenta o Ceará, diante do investimento que tem no CT, só sustenta se for saindo todo ano um, dois jogadores. Quando o Ceará divulgou o orçamento prévio em abril, final de abril para esse ano, tem lá o valor X com venda de jogadores. E esses jogadores é que precisam ser negociados para salvar o orçamento, para não entrar num buraco. Por enquanto.
0: Não, porque buraco maior do que o Ceará está só o Corinthians.
1: 80 milhões. O Corinthians é 30 vezes mais que o Ceará. 30
0: Mas
1: vezes.
0: O Corinthians é 30 vezes maior do que o Ceará.
1: Sem dúvida.
0: É porque tem torcida em todo o Brasil.
1: Principalmente em débito.
0: Isso não era na torcida. Proporcionalmente falando, a torcida do Ceará é maior aqui no Ceará do que a do Corinthians e São Paulo.
1: É verdade.
0: É não?
1: Proporcionalmente.
0: Mas no Brasil o Corinthians é maior.
1: É, agora, ontem à noite eu estava vendo aqui num canal que eu acompanho o Oscar Ulisses falando sobre a situação do Corinthians, né?
0: Uhum.
1: Ele disse o seguinte: não está desfeita a possibilidade do Corinthians permanecer com o Depay. Há uma possibilidade, estão procurando um empresário, uma empresa forte que pode viabilizar,
0: patrocinar, garantir o salário do atleta.
1: Pois é, e aí o Corinthians deve 54 milhões ao rapaz, e aí eles vão tentar parcelar. Não, os 3 milhões por mês.
0: Rapaz,
1: por
0: o cara até. Tá,
3: bobeira do Corinthians.
0: Ele tem que receber. Por quê?
3: Bobeira do Corinthians. Porque vai ficar cada vez mais endividado. Ele não dá esse retorno todo.
0: Meu amigo, mas tá devendo.
3: Não, pagar sim, eu não tô falando.
0: Pagar parcela da melhor maneira que tem. Agora

0: Já imaginou, Titi? O cara tem pra receber.
1: Não, tu não entendeu.
0: 54 milhões. O cara com 54. Titi, com 54 milhões. Tu era pobre agora,
2: não olhava mais nem pro Brasil.
1: Não, deixa eu te falar.
0: Tu ia embora.
2: Um avião.
0: E eu sozinho ou ia com alguém?
1: Ele ia pra rua.
2: Pra lá.
1: É. Então é isso, eu tô falando.
0: Ô, Titi,
1: assim,
0: aí, namorador.
1: Pagar, ele tem que pagar. Tem que pagar à vista, se for possível. Eu tô falando, é no sentido de renovar o contrato.
0: Até eu ia
1: não ter... renova o contrato, cara. Ora, não, tá, não dá
2: tem
1: lucro.
2: Que renovar, dá.
1: Não dá lucro. Se você pegar o Silva, que joga no Jacurutu Futebol, que é um centroavante, vai dar mais lucro. Porque vai render mais, vai fazer mais gols.
2: Chega lá, eles ficam, a Fiel dá peso.
1: Tem que acabar com isso, eu não tô entendendo. Ficar endividado.
0: Jotão, qual é a saída pro Corinthians? No caso do Depay?
1: Ele vai pagar o que deve, né? Ou parcelado à vista, né? Mas não renova o contrato. Já tá provado que não dá certo.
0: Sim, mas acabou,
1: não adianta você se endividar.
0: O Edmilson acabou de trazer a informação de que vai encontrar um patrocinador.
1: Vai encontrar, talvez encontre. Isso foi uma notícia que foi pro ventilador, que se espalhou, entendeu? O cara chega lá, olha, tem um cara aí que talvez esteja interessado, uma empresa assim, assim, assado, né? Mas eu não sei se tem retorno para o Corinthians.
2: Tem três super craques, na minha concepção.
1: Quem
2: goleiro,
1: são?
2: O Depay e o centroavante. São esses três. São jogadores de nível bem superior. Se alguém contestar, eu vou dizer que é porque não conhece futebol. Deles é o Depay. Se vai renovar o contrato dele, é atração.
1: Em um time de futebol...
2: Esse é o maior artilheiro da seleção holandesa.
1: Deixa eu te falar.
2: História da seleção holandesa. O maior artilheiro.
1: Se ele fosse
2: bom,
1: ele estava lá. Se ele fosse
2: ele
1: essa
2: está
1: coisa...
2: lá, ele disputou a Copa do Mundo pela... Sim, pra você. Você que não está sabendo.
1: Eu estou sabendo.
2: Tá nada.
1: Não, agora, não, eu estou sabendo. O problema é o seguinte: se ele fosse bom, ele estaria jogando na Europa, estaria jogando num outro país, né? No futebol da Europa, por exemplo, na Inglaterra, que é onde tem o
2: Brasil
1: campeonato mais rico.
2: Encanto pro cara,
1: o Brasil,
2: rapaz.
1: Que encanto, que é nada, rapaz. Nós
2: todo
1: somos
2: mundo.
1: O sexto campeonato do mundo só.
2: Tá pensando
1: nós
2: nisso?
1: Nós só somos o sexto campeonato do mundo.
2: 187 países que tem.
0: É porque o Jota é contra o Brasil.
1: Eu não sou, torcendo pela Argentina.
2: De 187 países que tem confederação futebol,
1: eu torço pela Argentina.
2: O país é o sexto, o Brasil é o sexto. Dos 187 que tem confederação de futebol, o Brasil é o sexto.
0: Ele é apaixonado pelo Milei, pela seleção da Argentina, tudo da Argentina ele gosta.
1: Pela seleção, não.
0: Pelo Milei, né?
1: Não, nem negócio de Milei.
2: Só tosse.
1: Eu gosto das coisas certas.
0: 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Quero mandar um abraço também pro Snudo, que não trabalha mais lá. O Valdeci, que trabalha lá ainda. Valdeci também é nosso ouvinte. Um abraço para vocês aí. 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
1: Nós falamos aqui agora há pouco com relação ao Lucas Black. Ele tá lá no leste europeu, precisamente no país Azerbaijão, entendeu? Foi vendido pelo Ferroviário, né? Azerbaijão, lá no leste europeu.
2: É aí que entra o foco desses empresários.
1: É lógico.
2: Pega um aqui, já, uma grana boa, já entrou.
1: Ele vendeu.
2: Por isso que ele não
1: conhece. O cara lá
2: sair.
1: Não conhece, ele chega aqui, não, esse cara aqui vale tanto.
2: Esse é o Pelé?
1: E pra vender o jogador, você manda um vídeo mesmo.
3: Sobre o Depay, a discussão passada. A gente viu que a não renovação do Depay gera frustração não só na torcida, porque foi muito confirmado ao longo da semana que o Depay iria renovar pelo próprio Marcelo Paz, ele que deu muito as caras para falar sobre isso, mas também por patrocinadores, né? O clube tem custos, claro, pra, com o Depay, obviamente, salário, luvas, mas também gera gera renda por causa dos patrocínios. A gente viu alguns patrocinadores ficarem descontentes com a não renovação contratual do Depay. Acho que também por isso eles vão reestudar, vão ver novamente se vai romper mesmo, se não.
0: Primeiro
3: vai renovar.
0: Tem que fazer um acordo com os 54 milhões.
2: 54 é se ele for para a justiça. Na verdade, são 30 aí. É menos. Isso. 30 e poucos milhões.
3: E uma coisa que eu vi bastante falar na mídia e também nas redes sociais é falarem sobre a demissão do Marcelo Paes, né? O próprio Neto, né? O craque Neto, que todo mundo conhece, ele falou: Marcelo Paes, né? Peça a sua demissão. Porque ele foi um dos que bateu muito na tecla, né? Que já estavam as conversas encaminhadas para essa renovação. Acabou que não ocorreu até agora. E quem é que vai levar a pedrada, né? Quem estava dando as caras para falar sobre a renovação?
1: O Neto quer ganhar audiência. O Neto, ele quer falar daquele jogador, do Ronaldo, quer falar não sei de quem, do Neymar, não sei de quem. Quer ganhar audiência. Ele chega lá, manda pro ar. Esse tipo de coisa tá fora de...
0: É, ele bota para lascar.
1: Mas não é legal, não. Não é legal. Quem entende, já não vai, desliga a televisão e não vai assistir.
0: Eu posso colocar um intervalozinho aqui, comercial?
2: Vai.
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1: Muito bem, estamos de volta aqui. Diga, José do Egito. Diga, José Duarte.
2: Duarte. Então vamos lá.
3: José Marcos Felipe quer falar.
2: Ontem nós tivemos alguns jogos pela Libertadores. Alguns times brasileiros fizeram já seus jogos ontem mesmo, Bosco.
1: Sim.
2: Palmeiras contra Cerro Porteño. Palmeiras 1, Cerro Porteño 1. O jogo foi ontem. Ontem ainda, Cruzeiro 1, Flamengo 1. Hoje nós vamos ter pela Libertadores, Mirassol e LDU Quito às 19 horas.
1: Bom jogo.
2: Rosário contra Corinthians às 9h30. E na Sul-Americana, Bosco, falando ainda sobre os times brasileiros, ontem tivemos Bragantino 0, Atlético Mineiro 1. Hoje, às 7 horas da noite, temos Santos contra Maracá. E ainda hoje também, às 19 horas, Vasco da Gama versus Olímpia. Ainda hoje, 9h30 da noite.
1: É jogo demais.
2: Cienciano contra o Botafogo. E assim se encerram as participações dos jogos dos brasileiros hoje pela Sul-Americana e pela Libertadores.
3: Agora, que jogão ontem, né? Não sei se vocês assistiram.
1: Aquele jogo do Corinthians eu não gostei.
3: Flamengo e Cruzeiro.
1: Não, aliás, o jogo
3: que
1: do.
3: Jogaço,
1: eu não gostei.
3: É louco.
1: Eu não gostei a partir logo do placar.
3: É, um a um.
1: Era um,
3: né?
1: era um time com medo, um com medo do outro.
3: Não, sinceramente. Eu achei um jogo tático espetacular. Eu olho muito para esse aspecto, né? Como é que vai?
1: É porque o senhor é comentarista e eu sou é narrador.
3: Verdade.
1: Né? Cada um tem.
3: Diferença é no fim do mês, né, Bosco?
1: Não, não tô dizendo que nesse não. Tô dizendo que você observa mais do que eu, que eu tô narrando o jogo, eu quero ver a.
3: Eu até me admirei, porque o Cruzeiro tá pintando aí. O Cruzeiro teve na zona de rebaixamento, né? Tá pintando como chegar entre os três ou quatro primeiros, né? Aí pegou um Flamengo querendo se recuperar do fracasso que está sendo na Série A. Eu achei que foi um jogo bem interessante, muito disputado. Dupla de zaga do Flamengo é algo extraordinário, né?
1: 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Você tá igual aquele pai que levava um menino. Viu, Jotão? O menino de 13 anos de idade, aí o menino dizia, quando tava com os amigos, ele dizia assim: esse meu menino vai ser um autor. Vai ser um cara. Esse menino é tão inteligente. E aí, escuta só, meu filho, o menino já com 13 anos de idade. Esse meu filho, quem descobriu o Brasil foi Pedro Álvares K. Aí o menino dizia, brau! Eu tô dizendo que esse menino. Só o menino inteligente.
4: Tinha que ser do Ipu,
1: rapaz.
4: Oh, o Marquinhos tá matando.
1: Uma salva de palmas aí pro professor que tá de volta, rapaz. Valeu, professor. Luiz, é da quinta-feira. Ô, quinta-feira maravilhosa, rapaz.
3: E tem outra coisa, viu, Bosco? Porque ele chegou mascarado. Quer dizer, aquela história do nosso comentarista que ele tinha feito exame de próstata, não, foi na boca mesmo.
1: Rapazinho, o amigo meu chegou ali. Ei, o amigo meu chegou ali no bar ontem de máscara. Aí disse, rapaz, pra que tá usando máscara? Não, porque um dente aqui tá. Caiu! Deixa eu ir aqui dar um de moto.
4: Depois que tomou duas, tirou a máscara.
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4: Ah,
1: vocês vão ser gente.
3: Igual o menino.
1: É igual o menino. Igual. 17h58. Professor Luiz Eduardo, tudo bem? Boa tarde. Luiz
5: Eduardo. Tá tudo bem, né, Bosco?
1: Tá tudo bem. Você tava com problema no dente, o que era?
5: Rapaz, eu fui na Odonto Arte. Aí tô dando lá um tratamento e tal. O negócio tá ficando bonito.
1: Ô, coisa boa, rapaz.
5: Semana que vem também sai bater palma também. Não, mas pra, vou aparecer lá pra quinta-feira.
3: Pra você ficar bonita, tem que ser cirurgião plástico.
1: Não, nada de, não, aí, de não, não, isso aí não, não, diga isso não.
3: É tratamento.
1: Diga isso não, porque o professor, a gente, pra ficar bonito, ele tem que nascer de novo.
3: Ou então.
5: Aí o Érico já ligou aqui, ele tinha me dado folga até domingo. Aí eu apareço aqui de gaiato, que o verme falou mais alto. Uhum. Aí ele já tá chamando a atenção.
1: Pois eu vou já lhe chamar para você falar dos resultados de ontem da Sul-Americana, que sempre que o Marcos já passou aí, mas eu queria ouvir na sua voz, eu tava com saudade dela.
5: Certo.
1: Gente, daqui a 30 segundos é a hora do Ângelos, viu? Viu? Tá chegando.
3: 2, 3, 4.
1: Só pode se benzer na hora de 18 horas em ponto, viu? Então pronto, passei o recado aqui da melhor e maior e mais bonita revenda Honda do Brasil, Bezerra de Menezes 665, moto é Honda, Honda é auge, 18 horas em ponto, em nome do Pai, do Filho e do Espírito Santo, é hora do Ângelos, amém, que eu sou devoto de Nossa Senhora de Fátima. E eu, desde quando eu tinha 10 anos de idade, 18 horas eu paro e rezo uma Ave Maria. Pois bem, vamos lá, tocar o barco pra frente que atrás, hein, gente? 18 horas, hã? Professor José Eduardo, diga aí, professor.
5: Bosco, é com relação ao mercado internacional de futebol, né? O time do Real Madrid quer a todo custo, ele e o Barcelona, a todo custo, o Rodri. Rodri foi o craque da Copa, né? O City recusando a oferta, mas os dois clubes da Espanha estão tentando a todo custo levar o craque, o melhor jogador da Copa, para o futebol espanhol. É o mercado da bola aí circulando, movimentando também, né?
1: Leva quem tem mais dinheiro, meu filho.
5: É, rapaz, e outro, lembra dele do Luvanu?
3: É, atacante do Goiás.
5: Tá indo para o futebol da Arábia Saudita também. Eu
3: pensei
5: também,
3: que ele já era treinador, faz tanto tempo.
5: 35 anos.
1: Olha, vai ter um amistoso do Brasil com a Argentina, né, professor? Tá programado aí para quando, você sabe dizer?
5: Já? Eu sei que setembro são dois jogos com a Austrália, agora tem esse negócio aí de...
1: Mas tem um jogo aí, estão programando o jogo do Brasil e Argentina.
5: Mas ainda oficialmente ainda não tá
1: certo.
5: Me
1: diga uma coisa, e o treinador brasileiro?
5: Segue trabalhando, disse que vai dar uma reformulada, né?
1: Sim, mas eu vi matéria que ele ia embora. Não ia ficar.
5: Não.
1: Não tem isso não, né?
5: Ele tem contrato até 2030. Segundo ele, vai ficar e vai dar uma reformulada geral.
1: Eu acho que ele gostou do Brasil, viu, professor?
3: Quem é que não gosta?
5: Foi pro Carnaval do Rio de Janeiro. Imagina.
1: Ele passou
5: do quintal do Ipu. Ainda mordeu uma batata lá no Ipu, que é o quê?
1: O senhor pode repetir aí?
3: Peraí, vai insultar o rapaz.
5: Não.
3: Tem muita gente lá em Santa Quitéria.
1: Você vai daqui pro Ipu, você passa no quintal. Depois chega no Ipu.
3: Tem muita gente boa lá.
1: Professor, o treinador do Brasil,
3: Santa Quitéria.
1: O Ancelotti, ele é namorador? Já arrumou uma namorada por aqui? Ou ele trouxe de lá?
5: Dizem as más línguas que não falta namorada pra ele. Também com o salário que ele ganha na seleção.
3: 5 milhões.
1: Quer dizer que ele não trouxe a mulher dele, ele arranjou um aqui.
5: Rapaz, tá parecido com o presente da CBF, viu?
3: Levou duas.
5: Levou duas logo. E não escondeu, não.
1: Mas aquele assunto foi apagado, sabia? Só porque ele foi inteligente, ele deu uma sumida, né?
3: Aí chegou pro repórter e disse, olha, se falar mais, cortou lá da folha. Aí o rapaz disse,
1: olha, vocês estão pior do que o programa do João Inácio Júnior, viu? Vocês são fofoqueiros.
3: Ora, né? Bolso,
1: pelo amor de Deus.
3: O cara vem lá da Itália pra cá, pega uma brasileira aqui e você vai ficar escondido, tanto brasileiro que tem, qual é a razão? 5 milhões por mês, rapaz. Ora, mãe.
1: É certo mesmo, Titi.
5: Outra notícia diz respeito ao terremoto lá na Colômbia, né?
3: Ah, meu Deus.
5: A Conmebol e a Federação Colombiana estão doando 5 milhões de reais para apoio às vítimas do terremoto, né? Tá chegando já a 300.
1: Olha, aquilo ali foi terrível, né? Viu, cara? Quantas pessoas morreram, hein?
5: Fala assim, 300 já.
3: Já descoberto, mas tem mais de 600.
5: Na previsão é acima de 600.
1: Será que ainda tem alguém vivo? Vamos orar, gente. Vamos rezar.
3: Ontem era o último dia.
1: Encontrar
3: alguém viva. Possibilidade a partir de hoje era mínima.
1: Encontrar alguém vivo. Que coisa terrível, né? Agora, aqui no Brasil, graças a Deus, não tem isso, né?
3: Ontem eu vi a. Você sabe que repercutiu em São Paulo, né?
1: O tremor?
3: Sim, repercutiu em São Paulo.
1: Foi 7.1 da escala Richter.
3: 7.3 é a escala absurda.
1: Hein? CJ, você tá falando na rádio, você fala no microfone aí, Jota. Você tá na rádio, esqueceu.
3: Foi lá em Manaus.
1: Foi em Manaus, São Paulo não. Manaus sentiu 2.000 quilômetros.
5: Aquele raio ali, hein?
3: Mas o
5: Acre também, que é próximo.
2: Magnitude 7.4.
1: Rapaz, passou não sei quantos segundos balançando.
2: O John Arias, inclusive, enviou mantimentos, né? Enviou aviões pra ajudar as vítimas lá.
1: Foi, né?
2: Foi.
1: Meu Deus do céu, que coisa terrível, rapaz. É assim mesmo, a vida segue, né?
5: Diz que o pessoal está falando que dia 18 de setembro vem um aí, viu?
1: Diz que a gente não morre, não. A gente se transfere para outro plano.
5: Ei, moço.
1: Pode morrer, não existe, não. Diga,
5: eu vim falar essa daí, que dia 18 de setembro vem um aí pelo Brasil aí. De madrugada, viu?
1: O que não tem previsão ainda, não. Os aparelhos não identificam um possível terremoto. Não existe isso aí.
5: Esse é o Lidinho, uma coisa, viu?
3: As placas
5: tectônicas. Eu estou indo para a Serra de Paturité, lá para Guaramiranga.
3: As placas tectônicas vão lá para.
1: Eu quero mandar um abraço aqui para o Felipe Holanda, amigo do meu amigo Cícero Ronaldo. Um abraço para você, meu querido. Um abraço para vocês dois aí. Muito obrigado pela audiência. Audiência comprovada de vocês.
0: Olha, você falou aí no Real Madrid, no Barcelona, né? O pessoal lá tá querendo esse jogador.
5: É o Rodri.
0: O Rodri. Para você ter uma ideia, a diferença entre o Real Madrid e o Barcelona com relação ao restante dos times espanhóis da primeira divisão é uma coisa assim gigantesca, entendeu? Enquanto o Real Madrid tem um time de 1 bilhão e 200 milhões, o Barcelona de 1 bilhão, aí você vem, o terceiro colocado é um time de 400 milhões
1: de euros,
0: entendeu? Você vê, é por isso que o Barcelona é menos da metade, né?
3: Um terço.
0: É por isso que o Real Madrid ganha tudo, o Barcelona ganha tudo,
5: só dá eles dois,
0: porque mas a diferença é muito grande.
3: É o único país que tem uma diversidade muito grande de clubes, o Brasil. Aqui tem 12 clubes que, se não me engano, 12 já foram campeões, fora aqueles que ganharam uma vez só. Então, no Brasil, tem 5 em São Paulo, 4 no Rio de Janeiro, 2 no Rio Grande do Sul, 2 de Minas, 1 na Bahia.
5: 2 aqui.
3: É muito pulverizado, né?
5: Aí tem outro detalhe, né? Com relação também à receita. O Real Madrid hoje ele está faturando em torno de 2 bilhões de euros. Não é dólar, não. É 2 bilhões de euros.
1: Entendi.
5: Isso em patrocínio, em venda de jogadores e por aí vai. O negócio é exorbitante.
1: É mais dinheiro do que uma capital São Paulo, hein? Ah, meu Deus do céu. Vamos lá. 18 horas e 6 minutos em Fortaleza, 18 e 6. Você acompanha aqui. 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Nosso horário aqui na emissora de futebol é de 17h30 a 19h30, de segunda a sexta. Tá? Então fique aí, espalhe aí para nos ajudar. Daqui a pouco nós vamos entrar também, se Deus quiser, com o nosso canal no YouTube, feito ao vivo aqui do estúdio da Nova Brasil. O Sistema de Comunicação Povo vai fazer, o jornal Povo vai fazer agora. Em 2028, dia 7 de janeiro, 100 anos.
3: Centenário do
1: povo. De existência, né? Então, pronto. E vai ter um debate também dos dois candidatos ao governo do Estado do Ceará, é o Mano de Freitas e Ciro Gomes. Vai ser lá no vai ser lá em Juazeiro, lá em um hotel. Esse debate está sendo promovido pelo Sistema de Comunicação Povo. Todos os veículos, do dia 27 de agosto. Vão fazer essa transmissão ao vivo do debate, é o segundo debate entre os candidatos a governo do Estado do Ceará. Correto? Todos os canais, todos os veículos aqui do Sistema Povo vai mostrar para você esse grande debate ao governo do Estado do Ceará. Vamos lá, minha gente! Vamos trazer o quê? Vamos falar agora sobre o Fortaleza. Eu tenho aqui já o repórter Fortaleza. O Ceará faz o primeiro jogo contra o Cuiabá. Dentro de casa. O Ceará joga a partir das 16 horas. Foi antecipado, né, Marcos? 16 horas e o Fortaleza joga 18h30, né, professor Eduardo?
5: O ideal mesmo era os times daqui jogar no Castelão é 16 horas mesmo. Que vem de lá aguenta a quentura mesmo. O ideal é isso, porque quando o jogo é em Caxias do Sul, eles não jogam com chuva, lama.
1: Com frio lá, que é pra matar.
5: Frio danado,
1: pra matar.
5: Tem que jogar aqui no calor mesmo, pra sentir logo a quentura. E o mormaço também.
2: E sem parada técnica.
5: É o Cuiabá, Bosto, que terá 3 desfalques pra esse
1: jogo. Essa nova legislação aí das regras do futebol já tá valendo a partir dessa rodada aí.
3: Desde a próxima rodada. Sábado já começa. Rodada.
1: Professor, algumas dessas mudanças aí.
5: Só tem uma que será no próximo ano, que é a questão do tempo na definição de cobrança de escanteio. Mas as outras já está valendo.
1: Tiro de meta 5 segundos, lateral 5 segundos. Cinco só segundos. Quem pode conversar com o Alves são os dois capitães.
5: Jogador, goleiro contundido.
0: Veja aí, na Série A tá valendo porque já tem a 23ª. Eu acho que na Série B só também, quando na 23ª. Não, Jota,
5: mas isso aí a informação que tem aqui é que final de semana para tudo. Série B, Série A.
1: Qual a outra mudança assim, rápida?
5: Não, com relação é
1: a melhor mudança fora, que né? Eu gostei foi a mudança de só o capitão conversar com o árbitro, porque são cinco de uma vez, aí perde um tempo danado. Porque o juiz vai ter que responder todo mundo. Então, indo só o e se for todo mundo, toma o cartão? É.
5: Não, aí ele aplica o cartão para o
1: capitão.
5: O capitão. Por quê? Porque o capitão ele tem a finalidade de só ele conversar com o árbitro. Então, se ele não orientar a sua equipe quanto a isso daí, quem leva o cartão é ele.
1: Eita.
2: Sem falar quando o goleiro for atendido, né? Tem aqui atendimento médico ao goleiro, vai ter que sair um do time para definido previamente pelo.
5: Minuto.
2: Exatamente. Um minuto fora. Um minuto fora, definido previamente antes do jogo.
1: Quer dizer, começar.
5: Se o atendimento médico ao goleiro, né? E aí, se ele receber esse atendimento médico. E aí.
1: Demorar?
3: O árbitro achar que.
1: Achar que ele tá fazendo. Achar que ele tá fazendo cheiro. Agora, se tiver machucado, não tem nada a ver, não.
3: Pois é.
5: É, e outra coisa.
1: Aí um dos atletas tem que sair.
3: Previamente indicado pelo capitão.
1: Sair das quatro linhas e ficar um minuto fora.
5: É. Com relação às substituições, tem que ser rápido. É um minuto. Aliás, desculpa, 10 segundos.
1: 10 segundos pro cara sair do campo.
5: Faz carreira, sai, pode ficar enrolando.
3: Na hora que ele apitou.
1: Isso é ruim é pra quem é narrador de rádio. Narrador de futebol.
5: E entra e sai os 3, 4 de uma vez. Aí o negócio bicho pega.
1: Porque você não para de falar, você não tem fôlego, você não tem tempo nem de tomar fôlego, né? A não ser que fique chamando. Tem um colega do Edmilson aí lá da cidade dele.
3: Lima Campos.
1: Logo eu tô lá, ele sabe como é que ele fazia? Professor, ele narrava 5 minutos e botava uma música. Aí voltava, disse, comecei de novo, né, cara?
3: Ora, mas 5 minutos cansei, né, cara? Passava
1: outra música. Eu acho que eu vou fazer assim
3: detalhes
1: também. Aqui na Nova Brasil. Então, cortar comendo aqui. São 18 horas e 11 minutos. Hoje é quinta-feira, 13 de agosto. Ia pegando uma sexta-feira, 13. Vamos trazendo agora o noticiário do Fortaleza. Eu já trouxe o do Ceará, trouxe?
2: Não.
1: Então, vou trazer o Ceará primeiro. Com o repórter Luciano Filho. Diga, Luciano!
6: O Ceará está no mercado da bola, janela de transferências até o dia 11 de setembro. O Ceará, que ainda pretende, né, contratar, se reforçar com mais um defensor, um zagueiro e mais um volante. Enquanto isso, anunciou a chegada do jogador, o Lenny Lobato. Atleta esse que estava no Vélez Sarsfield e também tem passagem pelo Esporte Clube do Recife aqui no futebol brasileiro. Vamos saber um pouquinho sobre o Lenny Lobato, atacante contratado pelo Ceará. Idade, 25 anos, ele nasceu no Rio de Janeiro, em Búzios. Portanto, é carioca, é brasileiro, mas com origem, os pais argentinos. Posição, atacante nato, ponta esquerda. Altura, 1,74 m. Característica principal do jogador é canhoto, de velocidade boa, mobilidade no setor ofensivo. Lenny Lobato, repito, 25 anos. O outro atacante que está na mira do Ceará é o Saulo. Ele deve vir, mas tão somente para 2027. Para essa janela, ele até queria vir, mas o Ceará teria que pagar uma compensação financeira ao time chinês. Contrato do Saulo encerra no final do ano, agora, 2026. Então, não compensa pagar e é melhor. O que se tem que fazer, na verdade, o melhor a se fazer é realizar, então, fazer um pré-contrato nesse momento e aguardar o cenário, as perspectivas para 2027. Enquanto isso, eu falo que a Arena Castelão está disponibilizando, atenção, atenção, torcedor alvinegro que vai comparecer para esse duelo Ceará Cuiabá, 16 horas, Arena Castelão, com ingressos, preços promocionais, principalmente para as mulheres, R$ 5 tão somente. Agora, devido ao show de Luan Santana, estacionamento da Arena Castelão terá vagas reduzidas, limitadas para esse duelo Ceará e Cuiabá. Tão somente 1.500 vagas à disposição do torcedor. Um atleta que passou pelo Ceará, bom atacante, em 2025, estava no Mirassol até que o Ceará tentou recontratá-lo. Ele acertou com o Clube do Remo de Belém do Pará. Eu me refiro ao bom atacante Galeano. Por falar em atacante, quem também passa agora na Nova Brasil FM é o Bom Valor, joia rara de Porangabuçu. Júlio está aparecendo muito bem e ele também destaca que não só ele, mas o Ceará, essa formação, a base do Ceará é algo extraordinário. E ele está se sentindo muito bem, obrigado, muito feliz por ganhar a titularidade no Ceará.
7: Muito bom vivenciar isso no profissional com atletas que passaram comigo ali dentro do campo na base. O Mel, que é craque, é gênio. O João Gabriel também, nem se fala. Tem outros jogadores também, o Gabriel zagueiro, o Enzo Lodovico. E é muito importante, né? Eu sei que o momento que o Ceará tá passando precisa da gente, tá precisando da gente. E a gente tá disposto e a gente tá pronto e preparado para fazer o possível para ajudar o Ceará, entende? Mas sobre isso da base, a gente tem a cabeça blindada, boa, para fazer o melhor dentro do campo para ajudar o Ceará.
6: Muito bem, palavra dele, do Bom Valor, bom atacante, Júlio, super revelação do Ceará Sporting Clube. Luciano Filho, Nova Brasil FM, a rádio classe A do futebol cearense.

0: Nova Brasil em Campo, aqui da sua. Sou eu, tô voltando.
1: Do Ipu ou do quintal?
0: Não, quando eu venho do Ipu, eu tenho que passar no quintal.
2: É caminho, né?
1: Interessante.
0: Eu adoro quintal.
1: Interessante que o Marquinhos já tá também. Marquinhos, você foi pronto? Por onde? Pelo quintal, né? Até o Marquinhos já tá.
0: É porque quando a gente vai pro Ipu, tem que passar obrigatoriamente na Santa Quitéria.
1: É. Aí o Marquinhos diz: não, pelo quintal. Diga pro Santa Quitéria, rapaz. Se um.
0: Rapaz, não diga isso, não. O Jota se zanga.
3: Egito.
0: O Jotão é de lá. Jotão, qual foi o colégio que tu estudaste lá? Hein?
2: Júlia Catunda.
0: É, Júlia Catunda, viu?
1: Já tem
0: colégio? É um colégio público, mas é um colégio bom.
1: Já tem?
2: Todos
0: tem
2: os colégios de Santa Quitéria são bons.
1: Todos os dois?
2: Dois?
1: Tô perguntando.
0: Não diga isso.
2: Deixa eu ver aqui, tem.
0: Diga isso, não, tem bem uns quatro.
2: Três. Boa Vida tem quatro, no centro da cidade tem 14 colégios tem lá.
1: Quatro? Com dois, 14.
4: É. Não vai, não! Ele não vai, não!
0: 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Nós trouxemos no momento o noticiário do Ceará. Vamos debater? Marcos Felipe.
5: Vamos lá. O Ceará anunciou a contratação do Lenny Lobato. Vou passar por alguns números dele, Bosco.
0: Pois não.
5: Vamos lá. Na temporada de 2026, ele tem 16 jogos e um gol pelo Panetolikos da Grécia. O último jogo dele foi no dia 21 de maio. Pela temporada de 2025, jogou pelo Defensa e Justiça e pelo Sport. Tem 35 jogos em 2025, 24 pelo Sport. Tem 6 gols e 3 assistências, todos pelo Sport.
1: Tá bem, hein? Foi bem no Sport, né?
5: Bela participação. Teve jogos bons e ruins. É canhoto, mas joga pela ponta direita. No Ceará, a ponta direita é preenchida pelo Nico atualmente. Acredito até que ele possa cair pela ponta esquerda também, já que é canhoto. Só que o Ceará já tem as pontas bem definidas. Hoje em dia, todo jogo a gente já pensa Júlio e Nico. Talvez um Melk pela direita.
0: É.
5: Então é um jogador que não deve chegar para ser titular, mas vai brigar pela titularidade conforme for entrando.
1: Você precisa ter jogador de qualidade para quando tiver cartão, contusão, estresse, departamento.
0: E opção tática também.
5: É. E opção tática.
1: Tudo isso são necessidades que um treinador tem. E ter diversos jogadores com características diferentes. E aí ele arma o esquema dele de acordo com aqueles jogadores que tem. Essa é uma alternativa. Tem jogo que você está precisando de um atacante enfiado. Tem jogo que você está precisando de um atacante que sai de... Então, é assim que funciona, né?
5: Ele não me parece ser um jogador do 1x1, do 1 contra 1, mas é um jogador um pouco mais da velocidade. E eu fico pensando se o Melk ainda vai continuar concorrendo para jogar na ponta direita. Porque o Ceará acaba de contratar mais um ponta direita. Tem o Nico ponta direita que chegou para estar sendo titular. Talvez o Melk volte a disputar a vaga pelo meio.
1: O Nico, ele é destro, não é?
5: O Nico, ele é canhoto.
1: É canhoto, é?
5: Canhoto. Então tá certo. Joga pela direita pra puxar pro meio.
1: É isso mesmo. Hoje a tendência é você ver o Vini Júnior. Joga pela ponta esquerda. Quebra pra dentro e bate, né? Normalmente hoje generalizou essa situação.
6: É mas eu ainda sou muito saudosista, sabe? Acho que o lado direito é pro ponta direita e o lado esquerdo é pro ponta esquerda.
0: Eu também, professor.
6: Porque o cara é canhoto, vai pro lado direito, meu amigo, ele tem que cruzar com a direita. Se ele é canhoto, ele puxa pra dentro pra cruzar.
1: O problema é que não se cruza mais.
6: Esse dia, é que é o problema.
1: Hoje em dia não existe mais
0: camisa. Cruza, que eu vi o Rola cabeceando, fazendo gol no Brasil.
6: Ali... Tem outro problema, ninguém tem mais camisa nova.
1: É verdade.
6: Não tem mais nove. A contratação, o Ceará vai fazer contratação de dois atacantes. Aí o que é, Jota?
1: Um joga pela direita, outro pela esquerda.
6: E joguem pelos lados. E cadê o centralizado para receber essa bola?
1: A falta de opção do cruzamento, eu me baseio muito nisso. Os dois jogadores mais altos do time, dos 10 que jogam ali com a bola no pé, são os dois zagueiros. Aí fica ruim pra você cruzar. Além disso, o goleiro normalmente é o mais alto de todos. O cara vai lá com 2 metros de altura, mais 60 centímetros de envergadura fora a altura dele. Então não se cruza mais. Eu tava vendo agora aqui uma partida do Real Madrid. Não tem essa história de cruzar na área, não. Você dá passe na área. Um ou outro passe.
0: Você está voltando.
2: É porque eles estão matando, né, a criatividade do nosso jogador.
6: Concordo.
2: Você tem que botar o jogador que vai na ponta, que vai lá, faz o cruzamento. É assim. É porque a Europa, ela compra o jogador, quando ela compra aqui, ela, não, eu quero o jogador de lado. E tem um jogador que joga de lado pela esquerda, tem um jogador que joga de lado pela direita. Isso que eles querem. Aí tem aquele esquema tático deles lá. Agora, nós somos 5 vezes campeões do mundo, né? A seleção brasileira tem 5 títulos. Então é o melhor futebol.
1: Só nós temos que estão
2: matando a criatividade dos nossos jogadores. Por quê? Por quê? Me diga.
0: Eu posso dizer?
2: Diz.
0: A criatividade do Brasil fica atrás do condicionamento físico dele lá, que ele não para um segundo de correr, de marcar. Aí criatividade vai pro chão, vai embora. Sim,
2: mas se você tem criatividade, você bota eles no bolso.
0: Não bota, que eles também sabem jogar.
1: Sabe o que aconteceu aqui agora? O Ceará tá adotando um sistema de treinamento pra garotada, que é exatamente em função do drible. O treinador diz, olha, você não vai bater. Porque antigamente tinha do bitoque.
0: Você tem que driblar.
1: Você vai primeiro dar um drible em alguém.
0: Vai ter que driblar. Tem que ensinar o povo de mandar driblar, rapaz.
2: Agora, tá aí, na frente, o Júlio acabou de dar uma entrevista essa semana dizendo que o Daniel Paulista tinha dado toda a liberdade a ele. Pra ele fazer
0: o que ele quiser.
2: Isso, meu filho. Driblar, ir na ponta, cruzar, chutar, fazer o gol. Tem que ser assim.
6: Tem que ser audacioso.
2: Que nem o JG aqui na rádio, eu posso fazer o que eu quero.
0: Graças a Deus.
5: E tem que incentivar, Bosco. Nessa própria coletiva, o Júlio, ele fala que...
2: Não, Bosco?
0: É.
2: Eu posso?
0: Pode fazer o que quiser.
5: Ele tem que incentivar aqui o drible, Bosco, porque nessa própria coletiva, o Júlio ele cita que quando jogava com jogadores mais velhos e ele fazia um drible, o pessoal ia reclamar com ele. Falava que não podia, porque era como se estivesse zoando. O Júlio, que deu a coletiva. Como se estivesse desrespeitando o seu colega. Mas eu não vejo isso, né?
0: Agora tem essa frescura aí, se você for fazer um drible daquele, por exemplo, aquela lambreta que ele deu, o cara não se zangou, mas tem deles que se zanga.
2: O cara não deu um chapéu no outro e não foi expulso, que deu um chapéu? O árbitro expulsou o cara porque ele deu um chapéu.
0: Aí se for fazer isso aí, Titi. E o cara deu um chapéu e foi expulso, tá acabando.
1: Você não pode fazer é isso aqui, ó.
2: É porque tem muita habilidade.
1: Isso aqui é que você não pode fazer, viu?
0: O que é, Titi?
1: Acusado de assédio sexual, o chefe da arbitragem do Ceará terá que usar tornozeleira eletrônica. Isso aqui é matéria do GE Nacional. Viu? Impressionante, viu? Rapaz lá que estava assediando as árbitras,
0: vai
1: ter que usar tornozeleira.
0: E foram várias que denunciaram.
1: Pois é.
0: É lamentável porque a função dele como representante, a chefia da arbitragem no Ceará era uma função
1: De confiança
0: e uma grande função de um quadro de arbitragem. Quer dizer, o cara fazer isso aí e achar que não vai ficar punido, você causar constrangimento.
1: É, porque aí, no mínimo, Bosco, ele chegou pra árbitra e disse: como é que tá? Você tá aí meio parada, vamos fazer ali um lereado, que aí você vai ser
0: promovida.
1: Eu vou escalar mais por promover. Normalmente é isso, é muita cara de pau.
0: Eu lamento demais o que aconteceu.
1: Pois é.
0: Eu acho que a essa altura do campeonato ele diz assim: meu Deus do céu, foi a coisa mais errada que eu fiz quando eu nasci.
1: Certamente.
0: Porque tem cada coisa que o sujeito faz que se arrepende para o resto da vida.
1: É verdade. Certamente, as ações protetivas que as árbitras solicitaram passa por isso. Você vai andar as tornozeleiras.
0: Tietchan, não se pode fosse, mais. Se fosse uma, era difícil ele argumentar. Imagine várias.
1: Pois é, não.
0: Não tem como dizer que. Tem
1: tido gravação, muita coisa, né? Agora, certamente essa tornozeleira vai denunciar onde é que as árbitras frequentam. Lá na federação, você vai ter que estar sempre. Não pode encostar por lá.
0: Por isso que um amigo meu estava solteiro, ele ficava com medo de assediar, sabe o que ele fazia? Ele começa a olhar para mim e mandava um bilhete para essa. Eu posso olhar para você? Porque se você olhar, pode ser assédio.
1: Não é o que eu disse. Né?
0: Eu cheguei lá, mas hoje está muito difícil da gente. O certo é você levar um bocado de papel e uma caneta. É. Aí diga assim: gostei de você, posso olhar para você, não vai ser assédio, não?
1: Em letra de imprensa. Você não pode botar sua letra cursiva, não, né? Eu cheguei lá.
2: É muito difícil da gente namorar hoje em dia.
1: Chego lá no Batoque, tem uma barraca lá, tem uma garçonete.
0: Porque correr assédio.
1: É a mais linda do mundo, viu?
0: Eu não estou falando o caso desse. O caso é verdade, é um fato. Agora, hoje está. É perigoso. Você chegar numa moça, ela pode sentir constrangido. Você está me assediando.
1: Eu chego numa barraca
0: de praia. Está ruim até da gente paquerar agora.
1: Numa barraca de praia que tem lá no Batoque, eu chego lá, peço uma dose de uísque. O que você quer? Uísque e gelo. Aí ela bota aqui, eu fico olhando para o uísque. Eu vou ficar olhando para a mulher?
0: Pode ser.
1: Ela dizer que é assédio?
0: É mesmo, Titi.
6: Paquerando com uísque.
0: Deixa de ser acabar sem vergonha, tu tiro. Tu tá olhando ela para a mulher mesmo.
1: Uma mulher bonita daquela, você tem mais que olhar.
2: Mas então, eu já namorei, já arranjei para namorar assim, com um bilhetinho, sabia? Eu botava assim, olha.
1: Cuidado, que se botar de letra
2: com você. Sorria, se der certo.
0: Aí eu pensei que tu ia botar, eu sou rico.
2: Sorria, a mulher dava gargalhada.
0: Vamos mudar de assunto, porque esse assunto aí ninguém quer saber, não. 18h27, quinta-feira, 13 de agosto. Eu quero sair para o intervalozinho e eu volto já já aqui na Melhor do Brasil.
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0: 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Vamos trazendo agora o noticiário tricolor. Vem chegando com o repórter Wesley Lopes. Fala, garoto!
1: Um forte abraço a você, amigo torcedor, a você, amiga torcedora, que já está ligado, conectado conosco aqui dentro da Nova Brasil em Campo. Chegando com as principais informações do Tricolor de Aço, Leão do Parque dos Campeonatos, que na manhã desta quinta-feira, com 22 atletas relacionados pelo treinador Paulo Autuori, embarcou rumo à cidade de Caxias do Sul, onde no sábado, às 18 horas e 30 minutos, o Fortaleza Esporte Clube encara a equipe da casa, a equipe do Juventude, em confronto válido pelo Campeonato Brasileiro da Série B. E agora nós vamos trazer exatamente essa lista para o torcedor tricolor que está ligado conosco aqui dentro da Nova Brasil. E a lista é a seguinte: goleiros, João Ricardo, Vinícius Silvestre e Magrão. Opções para as laterais: Maurício Mucuri, Maílton e Paulinho. Zagueiros: Cauã Rocha, Luan Freitas, Lucas Gasal, Tomás Cardona e Neres. Já opções para o meio-campo: Lucas Sacha, Lucas Crispim, Lucas Emanuel, Rodrigo, Pierre, Rodriguinho e Rian. Já as opções para o ataque: Natan Fogaça, Paulo Baia, Vitinho e Wellington. No balanço do departamento médico do Leão do PC, Luca Priol, contusão óssea no joelho esquerdo, Ronald, lesão no músculo posterior da coxa esquerda, e Gabriel Fuentes, lesão ligamentar do joelho esquerdo. Lembrando que Paulo Autuori tem mais 3 desfalques por força de cartões, e são exatamente o atacante Luiz Fernando, terceiro cartão amarelo, o centroavante argentino Meritelo, que foi expulso no último jogo, e também o atacante Pedro Henrique, que cumpre suspensão ainda quando era atleta do Ceará Esporte Clube, naquela atuação do Alvinegro no jogo pela Copa do Nordeste diante do Fortaleza. Ele tem mais 2 jogos a serem cumpridos. Mas quem fala conosco aqui dentro da Nova Brasil em Campo é o meio atacante, o Coringa, Rodriguinho. Ele fala exatamente sobre a energia que ele tem tentado passar para os seus atletas, para os seus companheiros, para que isso possa os contagiá-los e ser uma influência positiva para o decorrer da temporada, para que o Leão possa atingir o seu grande objetivo, que é retornar à Série A.
2: Acho que, comentei ali no intervalo do jogo, que a gente precisava voltar mais agressivo. Acho que a gente precisava melhorar a nossa energia um pouco, sabe? Pelo fato de estar quase uma semana já fora de casa, mais de uma semana, né, fora de casa. Eu acho que isso pesou um pouco pra gente, a questão mental, né? Mas ali eu vi uma melhora no segundo tempo na nossa questão agressividade mesmo, tudo. E eu acho que, cara, eu quero dar o meu melhor todo jogo. E eu creio que todos os meus companheiros também querem dar o melhor todo jogo, querem vencer todos os jogos. Felizmente no futebol não é possível ganhar todos os jogos, mas a gente trabalha todos os jogos pra poder sair com a vitória. Então eu acho que como eu posso ajudar é dando meu melhor todos os jogos e tentar puxar o máximo o astral do time para poder eles virem também a evoluir todo mundo como um todo, né?
1: Está aí então as palavras do meio atacante Rodriguinho. Fortaleza realiza mais um trabalho em Caxias do Sul amanhã, sexta-feira, e aí já entra em regime de concentração, visando o jogo do sábado, 18 horas e 30 minutos, no estádio Alfredo Jaconi, contra a equipe do Juventude. Eu sou Wesley Lopes e, se Deus quiser, retornamos amanhã, sexta-feira, com mais informações do Tricolor de Aço, aqui dentro da Nova Brasil em Campo, equipe apaixonados pelo futebol.
3: J. Egito.
4: Na moral, voltando aqui Nova Brasil em Campo com muita informação. Aí, o Fortaleza contra o Juventude, um jogo difícil, sábado às 6h30 da noite, lá no Rio Grande do Sul, Marquinhos.
5: É, jogo difícil. Juventude é um time que é duro lá no seu campo, é
4: o Alfredo Jaconi.
5: Alfredo Jaconi, exatamente. Jogo difícil porque o Juventude só tem 12 gols que ele tomou, né? 12 gols contra, que diz. Seguinte, Jota.
6: O Fortaleza, 12 gols tomados na competição.
5: Na competição, na Série B.
6: É um dos melhores sistemas defensivos, né?
5: É. E o Fortaleza tem problemas na escalação do time. A gente viu vários jogadores que estão fora para essa próxima partida. Um deles é o Fuentes, o próprio Luiz Fernando, Miritelo, PH, que está completando o seu quarto jogo fora, Ronald e Prior. Eu até esbocei, o Jota, possíveis formas do Fortaleza entrar em

0: mim não vem contribuindo muito com o time, mas ainda assim pode entrar como titular, já que tem essa falta de peças. E entre o Vitinho e o Wellington entrou bem no jogo contra o Palmeiras, mas o Vitinho é um jogador com uma forte finalização, eu acho que entre o elenco do Fortaleza é o jogador que melhor finaliza. Então ele pode entrar como titular, pode aparecer como titular, mas o Wellington vem sim, para mim, particularmente sendo o melhor, ele tem muito a característica do drible, do um contra um, pode surpreender. Por mim, entraria com o Wellington no lugar do Vitinho.
1: Muito bem, tá aí, o Juventude é o segundo, o Fortaleza é o terceiro, o Fortaleza venceu, né? E encosta ali. Ele não ultrapassa o Juventude, daqui a pouco o professor Luiz até pode falar pra gente, ele não ultrapassa, mas se aproxima ali um pontinho.
2: O lance é o saldo de gols, né?
1: Saldo de gols, né?
2: O saldo de gols, o Juventude é 11, do Fortaleza é 4.
1: Ele vai pro mesmo número, não é? De pontos.
2: Juventude tem 11 vitórias, o Fortaleza vencendo, tem 10. Né? Tem Fortaleza claro. Vencendo, vai a 38 e 11. O Juventude já tem
3: 38. Se fizer 4 gols, 4 a 0 no Juventude lá é muito difícil.
2: Já dois, se fizer 4 lá, ele passa. Ele vai a 8, o Juventude perde de 4 e fica com 7. Mas é como o Edmilson está falando, é esperar para ver o que vai acontecer.
3: É complicado. A vitória pode sair, agora ganhar uma
1: posição. Por esse placar, não é?
3: Complicado. Pois é. A não ser que. Às vezes tem um jogador perde a cabeça, vai expulso, aí o outro vai reclamar do árbitro, toma cartão também. Agora já não pode mais, não é?
1: Sim.
3: A nova regra já está a partir de sábado dessa rodada.
1: Dessa rodada, a partir de amanhã, então.
3: A partir de amanhã. A partir de amanhã já tem essa nova aplicação de regras. Regras
1: da que nova regra do
3: são
1: futebol.
3: Bem interessantes. Porque dinamiza o futebol. Sim. Só é ruim pra você que é narrador. Você, tem hora que você... Rapaz, pelo amor de Deus, tô cansado já, porque a bola não para mais, né, Jota?
1: É desse jeito aí.
3: Eu acho muito interessante. Eu sempre questionei isso. Você paga pra ver 90 minutos de futebol? Vê 40, 50, olha, muitas vezes, né?
1: Muitas vezes. Quer dizer, menos de um tempo.
3: É.
0: Eu escalei o time do Fortaleza pensando em um campo normal, mas lá em Caxias do Sul, no Alfredo Jaconi, a gente sabe que tem uma baita dificuldade, principalmente quando chove. Fui dar uma pesquisada aqui na previsão do tempo e tem possibilidade sim de chover no sábado. Então, no lugar do Wellington, eu iria com o Vitinho mesmo para ter aquela finalização de longa distância, já que o Wellington depende do X1.
3: Quer dizer que pode chover lá no Rio Grande do Sul,
0: pode
3: é?
0: Pode chover.
3: Meu amigo, as chuvas acolá estão sendo dilúvios. É. Impressionante, né? O que eu estava acompanhando ali, ventos de 100 km por hora, 120, tempestades, é um negócio impressionante.
2: Absurdo.
1: Pois é, tá aí, o Fortaleza e Juventude jogo
3: agora...
1: que você vai acompanhar aqui na Nova Brasil. Pois não?
3: Agora... Difícil é, mas uma vitória pode ser muito interessante. Fortaleza mostrou seu potencial quando foi lá e bateu no olha o Palmeiras. Eu acho que todo técnico hoje, quando vai dar aquela pré-eleção para os seus jogadores, ele diz, olha, esse time aí bateu no Palmeiras. Não é um qualquer, não é o Palmeiras, qualquer. Né? E de repente...
1: Pode você surpreender.
3: É verdade. Vai ser sempre um argumento muito forte e... real, porque o Fortaleza foi lá, bateu no Palmeiras, isso mostra o potencial que tem, é tanto que está aí brigando as duas primeiras posições.
1: Já a gente fala de Ceará, antes eu quero ir aqui com o professor, sim. A rodada da Série B é a 22ª, né?
2: 22ª.
1: Bom, começa amanhã?
2: Começa amanhã.
1: Tem 3 jogos que interessam aos torcedores do Ceará?
2: Isso mesmo, e as 3 equipes que o Ceará vai cercar para perder ou empatar, jogam fora.
1: Sim.
2: Eu até conversando.
1: Eu explico direitinho.
2: Vamos lá.
1: Vamos.
2: 22ª rodada, amanhã, Moisés Lucarelli, Ponte Preta e Náutico. Jogo às 19h30.
1: Tem que torcer para Ponte Preta ganhar.
2: Ou empatar.
1: Sim.
2: São Bernardo e Botafogo.
1: Ponte Preta. Tem que torcer para São Bernardo ganhar.
2: Ou empatar.
1: Sim.
2: Sport e Londrina.
1: Tem que torcer para o Sport ganhar.
2: Ou empatar. Aí se tudo der certo assim, pelo menos 3 empates.
1: Porque seria empate, bom pro Ceará?
2: Dando empate, o Cuiabá perdendo pro Ceará fica com 26, o Náutico vai a 27, o Ceará passa. Botafogo, que tem 27, vai a 28, mas se perder fica com 27, o Ceará vai dar um pulo grande
1: nessa
2: rodada.
1: Vai pra 28, né? É. São 3 posições aí, já, só aí.
2: Já dá um pulo grande nessa rodada, né, Jota? E o Ceará tá precisando mais do que nunca continuar essa sequência de vitórias.
0: É jogo após jogo. E pro Fortaleza.
1: E o bom disso é que o Ceará, quando chegar no sábado, ele já sabe do resultado dos jogos, né?
0: Perfeito. Então, pro Fortaleza, amanhã não tem nenhum jogo que interesse ali pelo G6, né?
2: O jogo que vai interessar para o Fortaleza já é no sábado, porque tem Criciúma

0: e Goiás, tem um clássico goiano, né? Atlético Goianiense, Vila Nova.
1: E Juventude.
0: Juventude de Fortaleza. Aí no domingo tem o Operário contra o Avaí, o América contra o Atlético, não interessa a Fortaleza, tá mais pro Ceará, tem o Atlético, né? E também domingo tem CRB e Novo Horizontino. O CRB é aquilo, né?
2: CRB que ganhou agora, né?
0: É, ganha fora, mas dentro de casa ele vive se enrolando, né? E esse jogo é chato. Jogo difícil pro CRB. O CRB que vem crescendo na tabela. O CRB hoje é o sétimo, é o primeiro fora da zona de luta por vaga, luta por acesso. Tem 32 pontos, o Novo Horizontino tem 33 e o adversário do CRB. Então, com certeza, amigo, o Rei Pelé vai estar entupido amanhã, viu?
1: Igual o Bernardinho, né?
2: Passou tudo? Tá faltando aí a classificação?
0: Não, tá tudo ok aqui já.
2: Tá tudo ok, não
0: tudo
2: é?
0: Ok, maravilha.
2: Então, vamos agora falar do Ceará.
0: Vou falar em Ceará, deixa eu só avisar aqui também que... Uhum. Eu até li aqui uma nota aqui no grupo do Ceará que com relação ao estacionamento.
2: Sim.
0: Somente 1.500 vagas. Meu amigo, 1.500 vagas. Já tem quanto já antecipado? Já vendido? 12 mil, né? 15 mil.
2: 15 mil.
0: Rapaz, 1.500 vagas é nada, viu?
1: Vai haver um show lá, não é? Tem um show. Chão de avião, é?
0: Não, é do.
3: É o Luan Santana.
2: Luan Santana.
1: Luan Santana.
0: Não sabe, sabe de
1: show. Luan Santana é baiano, né?
3: Eu acho que é o Luan Santana. Eu vou confirmar aqui.
2: Não, é o Luan Santana.
0: É, Luan Santana.
1: Luan Santana não cantou baiano, não?
0: É, não.
2: É, goiano,
0: sei lá. É, sofrência e tal, aquele negócio todo. Mas a meninada gosta.
1: Sofrência que você diz? Interessante, eu cheguei lá no...
0: Não, não é sofrência não, eu errei aqui.
1: Não, eu cheguei... Não,
2: mas é também. Mas é a música... como é que diz?
0: É a música mais... É
1: apaixonado.
0: Mas a turma jovem gosta, viu?
1: Não, eu cheguei lá num barzinho, tava tomando uma cervejinha, aí peguei meu celular e tem aqui uma música com... dessa música romântica, né? Aí o garoto... Do André disse, sofrência, né? Digo, no meu tempo isso era música romântica. Agora é sofrência, né? Mas é assim mesmo, né?
2: Muito bem, então vamos lá.
1: A cantora Ceará... era Bruna Santos, mais conhecida como Bru Santos.
2: Essa eu não conheço.
1: É, também não. Muito boa cantora, uma música linda que ela fez. Que
0: sucesso
1: é...
0: lá do Batoque.
1: Não, mas é. É, imprevisto.
2: Ouvi falar dessa aí.
1: É uma cantora paraense. Ouça essa música Imprevistos. Eu gosto da música.
2: Imprevistos,
1: né?
2: Acontece.
1: Isso. Olha, essa música é uma música bonita.
0: Sim, mas é sucesso no Pará. Já chegou aqui?
2: O patrão está ouvindo, né?
0: Eita, então vamos chamar aí outro repórter.
2: Ainda tem ainda. O Ferroviário já foi? Já? Ei, Ferroviário já foi? Então, já de volta a falar aqui do Ceará, vamos falar do Ferroviário, vamos lá. Com o nosso Evandro Soares, que está chegando, informações do Peixe, vamos ver o que vai acontecer agora com a SAF e o Peixe.
4: A diretoria associativa do Ferroviário Atlético Clube, liderada pelo presidente Roger Ranieri, convocou para o dia 27 de agosto de 2026, com o objetivo de avaliar o rompimento do contrato da SAF com o grupo Makes, representada pelo empresário Pedro Rocho, que já manifestou resistência e afirmou que não tem interesse em se desfazer de suas ações no Clube Coral. O atrito entre a gestão do clube associativo e os investidores da SAF é a desconfiança do presidente do Clube Coral de que os investimentos financeiros acordados em contrato serão honrados pelo grupo controlador. Já os representantes da Makes argumentam contra o encerramento do projeto e recusam abrir mão do controle acionário adquirido. É o que a Assembleia Geral Extraordinária, marcada para o dia 27 de agosto, decidirá os rumos legais que o clube do Tubarão da Barra tomará. Por isso, é muito importante a presença de todos associados do Ferroviário Atlético Clube nessa reunião, amigos da equipe esportiva da Nova Brasil em Campo. Evandro Soares, agora na Nova Brasil FM.
5: J. Egito.
2: Na moral, voltando, tá aí o Ferroviário, né? Tá ali, o pessoal da SAF disse que não concorda, não quer sair. E...
1: tem dinheiro dentro, né? Dinheiro colocou dentro, algum, né? Dinheiro dentro, mínimo dentro. Que seja.
2: Isso.
1: Agora, aí vai ser a história da análise. o que que o contrato previa.
2: É muito difícil cláusula, romper, tal, tal.
1: Pois é.
2: Muito difícil romper.
1: Até porque, Jota, a gente nem conhece primeira cláusula, uma cláusula que tem sigilo. Contrato sigiloso.
2: Lógico.
1: Né? Mas aí deve ter alguma coisa para a diretoria estar querendo retomar.
2: Já não, deve... que, não, vai investir, né? Disse que foi, ia investir tanto esse ano, né?
1: Não,
2: não investiu, já é uma falha. Né?
1: É. Mas investi tanto e para eu sair eu tenho que receber tanto. Pode ser assim. Tô conjecturando aqui.
2: O Lucas Beck foi vendido, com certeza foi uma boa grana.
1: É, tirou parte do que ele investiu.
2: Isso.
1: E ele já disse o seguinte: olha, eu tenho campo para, em trabalhando aqui, repassar por lá.
2: Sim,
1: vou... É grana que rola.
2: Manda,
1: né,
2: para a Ásia, manda para o leste europeu, né? Essa coisa toda. Eles vão vendendo aí.
3: Eu tenho até informações sobre o final do ano passado, sobre essa SAF do Fortaleza, do Ferroviário, só para a gente comparar, o Jota. Foi dito que teria um mínimo de orçamento previsto para o futebol. Na Série D seria 10 milhões por ano, na Série C 15 milhões por ano, Série B 25 milhões por ano e Série A 50 milhões por ano.
1: Quando saiu, Marquinhos, é importante essa notícia, porque eu me lembro que quando chegou, vai entrar, essa safra vai assumir, o repórter que trabalhava com a gente, o Tony Pereira, ele dizia: o orçamento do Ferroviário para esse ano é de 11 milhões. Essa SAF vem com orçamento de 10 milhões. É baixa. Baixa. Me lembro demais desse fato. Eu conversava com o Tony, ele dizia. Quer dizer, os caras vêm, o Ferroviário está previsto um orçamento de 100 milhões, de 11 milhões, eles prometem 10 milhões de orçamento. Chega diminuindo a coisa. Como é que vai dar certo?
2: Pois é, vamos aguardar para ver. Bom, alguém aí quer arriscar o público aí de Ceará e Cuiabá? Pensando em quanto?
3: Acho que por volta de 30 mil torcedores.
1: 28 Rapaz, mil, por
0: aí. Não, o que eu tava pensando era o seguinte: hoje já é quinta.
2: Sim.
0: O jogo é sábado.
2: Conhece isso aí?
1: Neymar.
0: Gabigol.
2: E essa outra coisa?
1: Gabigol.
0: Joga muito, Gabigol. Aí sim, aí eu tava pensando. Quando saiu ontem a divulgação, 12 mil até as quatro, rapaz, público é excelente. Não. Só que ontem já era quarta-feira.
2: Ah.
0: O jogo é sábado. Então, hoje ainda não foi divulgado o atual, se está em 15, 20, para a gente ter uma noção, porque tem hoje, que ainda não foi divulgado, aí tem
2: amanhã,
0: sexta e o sábado, até a hora do jogo. Mas que vai dar um grande público, isso aí a gente não tem dúvidas, né? Agora, deixa eu passar aqui uma informação.
2: Entre 25 e 30.
0: Tem informação aqui importante, é que a CBF, ela detalhou jogos da Série B, da 25ª rodada até a 30ª. Na 25ª rodada, que vai ser dia 28, 29, 30, 31 e 1º, o Ceará joga no domingo, dia 30. Estou falando da 25ª, hein? Não confundam. Vila Nova e Ceará. Esse jogo vai ser 18h30, um domingo. Narração de Jota Egito. Estou escalando.
2: Sim.
0: É, segunda-feira, jogo do Fortaleza. 31 de agosto, Fortaleza e Operário. Segunda-feira, 19h30, no Castelão. Na 26ª rodada, o Ceará joga aqui e Fortaleza joga fora. Fortaleza joga contra o Goiás, lá em Goiânia, dia 5, no sábado, 16 horas. E também no sábado, dia 5, o Ceará joga no Castelão contra o Sport. Olha aí, Jota. 18h30. Na 27ª...
2: O horário do jogo do Fortaleza é o quê?
0: Fortaleza, 16 horas, lá em Goiânia, contra o Goiás.
2: Ah, sim.
0: 27ª rodada... Fortaleza joga aqui e o Ceará fora. Fortaleza pegou o Avaí, dia 9 de setembro, que é aniversário do torcedor tricolor, é Beval, dia 9 de setembro. E o Ceará também no dia 9, olha aí, cuidado, hein? Olha aí a escala. Dia 9, 19h30, Fortaleza e Avaí. Também dia 9, 21h30, lá em Goiânia, Atlético Goianiense e Ceará. Na 28ª rodada, o Fortaleza joga aqui novamente e o Ceará joga. Olha aí o que eu ia dizer, o Ceará joga fora, o clássico rei. Fortaleza é o mandante, né?
2: Então é fora.
0: Então anota aí, o Fortaleza joga o mandante, o Ceará joga fora, o visitante. Fortaleza e Ceará se enfrentam dia 13 de setembro, um domingo, 18h30.
1: Foi a rodada?
0: Essa será 28. A 28ª rodada.
1: Faltando 10 ainda.
0: Aí na 29ª, o Ceará joga contra o Novo Horizontino, no Castelão. Sexta-feira, às 20h30, dia 18 de setembro. E o Fortaleza joga no dia 20, domingo, 20 de setembro contra o Londrina, lá em Londrina. E a última rodada detalhada pela CBF é a 30ª. O Fortaleza joga aqui e o Ceará joga fora. O Ceará pegou o Operário dia 26 de setembro, um sábado, 16 horas, lá em Fortaleza, no domingo, 18h30, pega o Atlético aqui. Tenho dito.
1: Beleza. Agora tava vendo aqui na televisão, o Santos vai jogar já. E um garoto chegou perto do Neymar, tocou na camisa do Neymar e começou a chorar. É futebol, é ídolo, fantástico, né?
2: É tá indo ali com o Neymar.
1: Entrando ali.
0: Eu futebol... que uma vez eu fui pro Castelão, eu me aproximei o pivete. Clássico Rei, Ceará e Fortaleza. Aí tava o Adilto de um lado e o Hélio Carrasco do outro. Rapaz, eu cheguei perto, eles passaram aqui perto assim. Eu fiquei olhando pro Adilto e jogava demais o Adilto.
1: Era,
0: jogava
1: craque,
0: demais.
1: Super.
0: Aí eu olho pro outro lado, o atacante do Ceará, camisa 9, Hélio Carrasco. Tu imagina o jogaço que foi nesse dia. Dois craques, falei só dois craques.
2: Sim.
0: O Adilto do Fortaleza e o Hélio Carrasco do Ceará. Somente. Aí você falou, né? A criança, ela cresce gostando do futebol, geralmente ela escolhe alguém para ser o ídolo. E aqui no Brasil a maioria dessa geração é Neymar mesmo.
2: Meu maior ídolo no futebol chamou-se Roberto Dinamite. Entendeu?
0: Não, eu tenho um ídolo vascaíno, que ele, pra mim, ele representa o Vasco depois do Roberto Dinamite. Não é o Romário, pro meu é o Edmundo. O Edmundo até chorar quando o Vasco perde, ele chora.
2: Mas
0: ele é torcedor mesmo.
2: Existe uma. Ele é torcedor e é ídolo.
0: Ele é ídolo.
2: O ídolo do Vasco
0: é Roberto Dinamite.
2: É o Roberto Dinamite.
0: Isso aí não se discute.
2: Porque ele foi feito no Vasco. O Roberto Dinamite foi feito no Vasco, cresceu no Vasco. Ídolo, gente boa pra você conversar com ele. É um cara muito bacana.
1: E isso emociona o garoto, né? Eu fui pra Copa do Mundo, eu tava lá no Castelão. E teve uma hora que eu fiquei na primeiro lance de cadeira, embaixo, ali atrás da trave, que fica à esquerda das cabines. Teve uma hora que no treino lá, a bola caiu bem aqui pertinho de mim. O Buffon veio de lá e eu joguei a bola para ele, fiquei olhando assim. O maior goleiro da época, Buffon, que era goleiro da Itália, não era?
2: Aí
1: eu fiquei assim olhando, porra. Imagina uma criança vivendo uma situação como essa.
2: E hoje, né? Eu sou o seu ídolo, não é?
1: Você sempre foi. Não é hoje, não. Você disse que hoje o J é meu ídolo.
0: A partir de hoje ou hoje?
2: Terminou.
0: Só hoje?
1: Sempre foi assim.
0: Se for só hoje.
2: Terminou o programa, tá?
1: Terminou?
2: Certo? Terminou. Muito obrigado pela
1: Até
2: sua.
1: Até amanhã, né, Jota?
2: Até amanhã, se Deus quiser.
1: Amanhã você vem, né?
2: Se Deus quiser.
1: Não vai faltar, não.
2: Tá doido,
1: né? Amanhã que dia.
2: Depois da bronca.
1: Sexta-feira?
3: Sexta-feira.
2: Até amanhã, professor.
1: Marquinhos, você não pode faltar também, não.
2: Até amanhã, Marquinhos.
3: Até amanhã.
2: Até amanhã, Luiz.
1: Valeu.
2: Um abraço.
0: Tchau, tchau.
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2: Olá, boa noite.
1: Boa noite para você que nos acompanha em todo o país.
2: Quinta-feira, 13 de agosto de 2026.
1: Vamos aos destaques do dia.
2: Brasil registra mais de 62 milhões de empregos formais no mês de junho.
1: Dados são da RAIS, a Relação Anual de Informações Sociais, que é divulgada mensalmente. Graziele Bezerra.
3: Do total de empregos registrados em junho, a maior parte ficou com os trabalhadores seletivos e temporários, responsáveis por 48 milhões de vínculos.
2: Operação Arena. Investigação apura sonegação fiscal e lavagem de dinheiro na exploração de apostas de cota fixa e jogos de azar.
1: São apreendidos bens e valores de até R$1 bilhão. Luana Karen.
4: A investigação identificou indícios de utilização de uma complexa estrutura societária com o objetivo de conferir aparência de legalidade a operações relacionadas à exploração de apostas de cota fixa e de jogos de azar.
2: Já está em funcionamento modalidade de crédito para adimplentes.
1: Estratégia oferece condições mais favoráveis a trabalhadores informais que estão com dívidas em dia. Luciana Vasconcelos.
5: A medida permite contratar uma nova operação de crédito para quitar integralmente a dívida anterior.
2: Hoje na apresentação da Voz do Brasil, Mariana Jumba e Luciano Seixas.
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2: Mais de 62 milhões de vínculos de emprego ativos.
1: E o quadro do o quadro do mercado formal do país em junho, segundo dados divulgados hoje.
2: Os números fazem parte da RAIS, levantamento que era realizado uma vez por ano e agora está sendo divulgado mensalmente.
3: Segundo os dados divulgados nesta quinta-feira, no mês de junho foram registrados 62.891.209 vínculos de trabalho ativos no país, cerca de 164 mil a mais do que o registrado no mês anterior, maio. No acumulado do primeiro semestre, o aumento no emprego formal foi de 3,6% em relação a dezembro de 2025, com 2 milhões e 200 mil novos vínculos. Do total de empregos registrados em junho, a maior parte ficou com os trabalhadores seletistas e temporários, responsáveis por 48 milhões de vínculos. Em seguida, vem os agentes públicos, ocupando 14 milhões e 300 mil postos, e as demais categorias com cerca de 430 mil vínculos ativos. O setor de serviços foi responsável pelo maior número de oportunidades, como explica Paula Montanher, subsecretária de Estatísticas e Estudos do Trabalho do Ministério do Trabalho e Emprego.
6: Todos os setores cresceram. O grupo que mais cresce é o grupo que a gente chama de serviços. Uma parte grande desses empregos são na administração pública, defesa, seguridade, educação e saúde.
3: Até junho, os dados da RAIS, a Relação Anual de Informações Sociais, eram divulgados uma vez por ano. Agora, o relatório é publicado mensalmente e traz também recortes como sexo, raça, cor e escolaridade. As mulheres, por exemplo, ocuparam mais de 29 milhões dos empregos em junho, cerca de 46% do total, um crescimento de 5,7% em relação à quantidade de postos que elas ocupavam em dezembro do ano passado. A RAIS também mostra um mercado de trabalho cada vez mais jovem e diverso, com maior presença de pessoas pardas e pretas em empregos formais e o crescimento nos vínculos de trabalhadores com até 24 anos de idade. Para o ministro do Trabalho e Emprego, Luiz Marinho, muitos jovens buscam a segurança da consolidação das leis trabalhistas.
7: Muita gente quer a segurança da CLT, quer o direito às férias, 13º, fundo de garantia, participação dos resultados, o que não quer, eventualmente, é salário baixo, não quer um ambiente estressante. não quer um ambiente assediador.
3: Em junho, a região sudeste liderou o emprego formal, sendo responsável por 47% dos postos de trabalho do país, com 29 milhões de empregos. Reportagem Graziele Bezerra.
1: Quem tem uma dívida e está em dia com os pagamentos também pode renegociar os valores.
2: Está disponível uma modalidade de crédito para essas pessoas, com juros de até 1,99% ao mês.
1: Saiba quem pode participar e um alerta: cuidado com os golpes que usam o nome do programa.
5: Já está funcionando modalidade de crédito voltada a trabalhadores que estão adimplentes ou com pequenos atrasos em suas dívidas junto a instituições financeiras. O crédito é voltado a trabalhadores informais, sem vínculo pela CLT. Não atende servidores públicos ou quem receba aposentadoria ou pensão do INSS. A medida permite contratar uma nova operação de crédito para quitar integralmente a dívida anterior. Quem explica é o secretário de Reformas Econômicas do Ministério da Fazenda, Regis Dudena.
8: Para pessoas que não têm acesso a essas linhas de consignado, a essas linhas baratas, que tomaram crédito, aí um crédito pessoal, sem garantias, normalmente créditos caros, e que estão pagando. Então são pessoas que, como o nome diz, né, desenrola adimplentes. São pessoas que estão adimplentes, que estão pagando essa sua conta, que estão atrasados em até, no máximo, 90 dias, mas já pagaram aí pelo menos 4 parcelas desse crédito e estão tendo aqui uma possibilidade de ter acesso a uma linha de crédito com taxas baixas, até no máximo R$ 1,99 por mês, e vão poder diminuir a parcela que ela vem pagando mês a mês dessa dívida.
5: Também há possibilidade de contratação de crédito adicional de até 50% do saldo devedor da operação original, desde que a nova prestação não ultrapasse 90% do valor da parcela anterior. Ao contratar a operação, o beneficiário concorda com o bloqueio do CPF para apostas em plataformas de bets por 6 meses. O secretário Regis Dudena, do Ministério da Fazenda, alerta que a contratação deve ser feita diretamente pelos canais oficiais das instituições financeiras e orienta a desconfiar de anúncios que prometem aprovação imediata, mensagens com link, cobranças de taxas antecipadas ou pessoas que se ofereçam para intermediar a negociação.
8: Primeiro passo recomendado: vá você até a sua instituição financeira. Se for uma instituição financeira física que tenha lá a sua agência, vá conversar. Se for uma digital, use sempre o aplicativo daquela instituição que você já conhece, que você já tem cadastro. Cuidado para não aceitar muito ajuda de terceiros.
5: O Banco do Brasil e a Caixa Econômica já estão aptos a operacionalizar a modalidade de crédito. Outras instituições financeiras poderão aderir ao programa nos próximos dias. Os interessados devem procurar as suas instituições financeiras para se informar se estão participando do programa. Com locução de Luciana Vasconcelos, reportagem de Pablo Mundim.
2: A Polícia Federal investiga um grupo acusado de crimes financeiros em exploração de jogos de azar e apostas esportivas, as chamadas bets.
1: Foram cumpridos mandados de busca e apreensão em 5 estados e o bloqueio de até R$ 1 bilhão dos envolvidos no esquema.
9: A Operação Arena apura a atuação de grupo empresarial em supostos crimes de sonegação fiscal, evasão de divisas e lavagem de dinheiro. A investigação identificou indícios de utilização de uma complexa estrutura societária e financeira, mantida no Brasil e no exterior, com o objetivo de conferir aparência de legalidade a operações relacionadas à exploração de apostas de cota fixa e de jogos de azar. De acordo com o secretário especial da Receita Federal, Robson Barreirinhas, o grupo iniciou a atividade na Paraíba em 2012.
10: Foi ampliando essa atividade, utilizando-se de um sofisticado esquema para ocultação de recurso, para lavagem de dinheiro, para evasão de recursos.
9: A investigação também identificou possíveis indícios de omissão de rendimentos e de sonegação de impostos. O secretário da Receita Federal, Robson Barreirinhas, destaca os prejuízos para o país.
10: As bets, elas se tornaram uma doença social no Brasil. E quando se fala de bets ilegais, esse problema é exponencialmente aumentado, porque a bet legal não tem nem mesmo a regulação que hoje existe no Brasil. Não existe, por exemplo, impedimento para crianças joguem em bets ilegais. não há as ferramentas de autoexclusão, de autolimitação que foram impostas para as bets legais, prejudicando ainda mais a população brasileira.
9: O ministro da Fazenda, Dário Duriga, disse que as atividades da empresa no país já foram suspensas.
11: A gente já tem uma medida cautelar que suspende a atuação dessa empresa dentro de um processo de fiscalização que já vinha acontecendo, com troca de informação entre as demais autoridades. A gente tem conseguido viabilizar esse combate criminal, que envolve lavagem de dinheiro, envolve ocultação de patrimônio dessas empresas.
9: Ao todo, foram cumpridos 17 mandados de busca e apreensão em 14 localidades, nos estados da Paraíba, Sergipe, São Paulo, Rio de Janeiro e Paraná. A decisão também prevê a apreensão de bens e valores até o limite aproximado de R$1 bilhão. Reportagem Luana Karen.
2: Estão públicas mais de 2 mil páginas que autorizam 85 empresas de apostas a funcionarem no país.
1: A iniciativa faz parte da política de transparência ativa da Secretaria de Prêmios e Apostas, de acordo com o ministro da Fazenda, Dario Durigan.
11: Os principais documentos de todos esses processos já estão disponíveis, tanto documentos que embasam origem de recursos, quanto documentos da avaliação jurídica e até o documento que é o relatório final da nossa avaliação, que tem ali o contexto geral, quem são os sócios, qual é o ramo de atuação da empresa, qual é o negócio da empresa. Isso fica agora para todas as empresas que pediram autorização, isso fica público, cumprindo com esse compromisso de transparência ativa.
2: A publicação dos documentos está sendo realizada de forma gradual e sem comprometer a proteção das informações que possuem acesso restrito.
1: Ainda de acordo com o ministro Dario Durigan, cerca de 5 milhões de contas estão impedidas de fazer apostas no país.
2: Os bloqueios incluem 3 milhões de beneficiários de programas sociais.
1: Os dados podem ser encontrados na página do Ministério da Fazenda em gov.br/fazenda.
2: As vendas do comércio varejista cresceram 0,5% em junho, na comparação com maio.
1: Os dados são da pesquisa mensal de comércio divulgada nesta quinta-feira pelo IBGE.
12: O volume de vendas do comércio varejista teve um aumento de 0,5% no mês de junho em relação ao mês anterior. Mas a média para o trimestre encerrado em junho foi negativa em 0,3%. Entre as atividades com alta estão outros artigos de uso pessoal e doméstico, hipermercados, supermercados, produtos alimentícios, bebidas e fumo, móveis e eletrodomésticos e artigos farmacêuticos, médicos, ortopédicos e de perfumaria. Entre as atividades em queda estão livros, jornais, revistas e papelaria, tecidos, vestuário e calçados, combustíveis e lubrificantes. O gerente da Pesquisa Mensal de Comércio, Cristiano Santos, explica os resultados.
13: Então, das 8 atividades pesquisadas, 4 ficaram no campo positivo. O principal setor que teve crescimento foi de outros artigos de uso pessoal e doméstico. Ali tem resultados de vários nichos, dentre eles de lojas de departamentos, lojas de brinquedos. E teve, então, um crescimento, foi o topo ali o que mais cresceu. O que mais caiu, né, dessas 8 atividades foi a atividade de tecidos, vestuário e calçados.
12: Na comparação com junho do ano passado, o volume de vendas no varejo aumentou 2,9%. No acumulado do ano, a alta é de 1,9%. Reportagem Luciana Colares de Holanda.
2: A estimativa para a produção de grãos na safra 2025-2026 deve ultrapassar 360 milhões de toneladas.
1: Segundo o levantamento divulgado hoje pela Conab, a Companhia Nacional de Abastecimento, se confirmado, o volume representa 8 milhões e 500 mil toneladas a mais do que no ciclo passado.
2: O milho e a soja juntos devem compor 90% do total da safra, como explica Silvio Porto, presidente da Conab.
14: Nós temos aqui 180,5 milhões de toneladas de soja, 143 milhões de toneladas de milho. A primeira safra de milho, que foi a grande recuperação, fez com que nós tivéssemos um aumento bastante expressivo. Nós saímos de 24,9 milhões de toneladas na safra anterior para quase 30 milhões.
1: Dentre os produtos de inverno, o trigo deve registrar 5 milhões e 800 mil toneladas.
2: A estimativa representa redução de 26,2%, principalmente por conta das chuvas no sul do país, como detalha o presidente da Conab, Silvio Porto.
14: O que nos preocupa é a questão do trigo. Nós tivemos uma queda muito acentuada de produção, de área no caso, além dessa queda muito significativa da área, serão as condições de chuva, né, em função do El Niño. Isso principalmente no Rio Grande do Sul poderá comprometer a qualidade desse trigo que será colhido nesse período.
1: Quem recebe ou utiliza Vale Alimentação e Vale Refeição deve ficar atento às regras para o uso desses benefícios.
2: A regulamentação, feita no final de julho, amplia a aceitação dos cartões, reduz custos para os estabelecimentos e reforça que os valores devem ser usados apenas na compra de alimentos e refeições.
1: Confira na reportagem como essas regras se aplicam a trabalhadores e estabelecimentos.
9: Localizado em um shopping de Brasília, o restaurante do empresário Pedro Mendonça faz parte de uma rede especializada em frutos do mar com mais de 30 anos de história. O comércio foi fundado pelo seu pai nos anos 90 e de lá para cá passou por adaptações. Entre elas, a variedade nas formas de pagamento. Segundo Pedro, oferecer o Vale Refeição como uma das alternativas ajuda a atrair novos clientes e facilita o acesso do público ao negócio da família.
15: A pessoa que usufrui desse Vale Refeição, ela ganha crédito, ela tem que usar ele, então ela dá preferência para usar, de fato, em restaurantes que ela possa aproveitar esse crédito. Então, eu vejo mais como o principal benefício é essa possibilidade de ter novos clientes.
9: Instituídos há mais de 50 anos por meio de lei, o Vale Refeição e o Vale Alimentação fazem parte do Programa de Alimentação do Trabalhador, o PAT. Os benefícios oferecidos pelas empresas aos colaboradores funcionam como um crédito para garantir uma alimentação adequada. Neste ano, um decreto estabeleceu novas regras para o programa. A principal mudança, de acordo com Rogério Araújo, coordenador do PAT do Ministério do Trabalho e Emprego, é o estabelecimento do teto de 3,6% nas taxas cobradas pelas operadoras sobre as transações. A medida acaba com as cobranças de tarifas elevadas que muitas vezes inviabilizavam a adesão de estabelecimentos às bandeiras de cartão.
16: Por isso a limitação das taxas e o prazo de liquidação é tão importante. Esses estabelecimentos comerciais menores, restaurantes pequenos, supermercados de bairro, esse estabelecimento não vai mais precisar usar o capital de giro para fazer essa movimentação. Ele vai ser pago ali dentro dos 15 dias e com a taxa muito mais baixa. Então ele não vai ter perda em aderir ao PAT.
9: O decreto determina ainda que as empresas emissoras que possuem mais de 500 mil usuários ativos devem adaptar até novembro deste ano seus sistemas para que os cartões de Vale Refeição e Vale Alimentação funcionem em qualquer maquininha de pagamento. Além disso, Rogério Araújo destaca que o texto reforça que os valores destinados aos auxílios devem ser utilizados exclusivamente para compra de alimentos e refeições.
16: Esse programa foi criado com a ideia de que a gente pudesse fazer uma alimentação segura para o trabalhador, uma nutrição adequada para que ele desenvolva as atividades, não tenha problemas nutricionais, evitando inclusive acidentes de trabalho, faltas ao trabalho. E aí, claro, a consciência do trabalhador tem que ser também nesse sentido, de consumir o seu Vale Alimentação e Refeição para o fim que é destinado, sem tentar fazer um uso inadequado, por exemplo, aquisição de produtos eletrônicos ou ainda com essa venda do benefício.
9: Empresas, operadoras e estabelecimentos que descumprirem as regras estão sujeitos a sanções administrativas, com multas que variam de 5 mil a 50 mil reais. Quem descumprir a regulamentação também pode perder benefícios fiscais previstos na legislação. Reportagem Gabriela Noronha.
2: Estão abertas as inscrições para cursos de detecção precoce de câncer na atenção primária.
1: São 7 cursos online e gratuitos voltados para equipes de saúde.
2: O foco das capacitações está na prevenção e no diagnóstico rápido dos tipos frequentes da doença.
17: Profissionais da atenção primária à saúde podem se inscrever para 7 cursos gratuitos e 100% online para detecção precoce do câncer. A iniciativa traz qualificações como a detecção precoce de câncer, prevenção dos fatores de risco para cânceres, rastreamento organizado, detecção precoce de câncer do colo do útero e de mama e gestão de base populacional na atenção primária. Os cursos têm matrículas abertas por prazo indeterminado. Os cursos contribuem para o fortalecimento das redes de atenção à saúde e para a qualificação do cuidado ofertado à população. Eles fazem parte de iniciativa que apoia a organização e a qualificação dos processos de trabalho das equipes que atuam na atenção primária para a detecção precoce dos cânceres e a continuidade do cuidado. Além de cursos, são ofertados materiais técnicos e educativos a profissionais e gestores. Daniele Popov para A Voz do Brasil.
2: Professores e educadores de todo o país já podem escrever projetos que usam jogos interativos em sala de aula.
1: É a primeira edição do Prêmio Desenvolvimento em Jogo do Ministério da Integração e do Desenvolvimento Regional.
18: Será realizada a primeira edição do Prêmio Melhores Práticas do Desenvolvimento em Jogo e que está com inscrições abertas até o dia 30 de agosto. A premiação é voltada a práticas de aplicação do desenvolvimento em jogo em ambientes pedagógicos por docentes e facilitadores no ensino formal e não formal. O desenvolvimento em jogo é um material elaborado para comunicar conceitos da Política Nacional de Desenvolvimento Regional através de um jogo estilo RPG. É uma maneira interativa de experiência de aprendizado. O edital contempla práticas desenvolvidas no ensino fundamental e médio, na graduação e pós-graduação em projetos de extensão universitária, instituições comunitárias, escolas legislativas, escolas de governo e atividades formativas em colegiados de políticas públicas e municípios. Serão selecionadas 30 iniciativas pedagógicas distribuídas entre 10 categorias. O resultado final está previsto para ser divulgado em 9 de novembro. Dilson Santa Fé, para A Voz do Brasil.
2: O edital da premiação está disponível em gov.br/mdir.
1: Estudantes e pesquisadores de todo o país têm até esta sexta-feira, 14 de agosto, para se inscrever no Prêmio Jovem Cientista 2026.
2: A premiação busca estimular projetos com soluções inovadoras usando inteligência artificial.
19: Foi observando a rotina dos castanheiros no Vale do Javari, no Amapá, que a estudante Manuele da Costa Pereira desenvolveu um kit portátil para a produção de energia elétrica a partir do sol.
20: Durante essas expedições, a gente começou a observar e a vivenciar o dia a dia deles em campo. E aí, a partir disso, a gente começou a pensar sobre alternativas para melhorar a qualidade de vida deles, né? Que eles não tinham o básico, nem para iluminar o acampamento à noite. Ou quando tinham, eram geradores movidos a óleo diesel, que são pesados e poluentes também. Esse kit, ele funciona como um mini gerador de energia elétrica a partir do sol.
19: Foram 2 anos trabalhando no projeto no Instituto Federal do Amapá. O empenho deu resultado e Manuele ganhou o Prêmio Jovem Cientista na categoria Estudante de Ensino Superior. Jovens pesquisadores interessados em seguir os passos de Manuele e concorrer ao prêmio têm até o dia 14 de agosto para inscrever projetos. O tema desta edição do Jovem Cientista é Inteligência Artificial para o Bem Comum. A ideia é que estudantes e pesquisadores apresentem projetos que explorem o potencial da IA para a solução de problemas reais, como melhoria de serviços públicos, ampliação do acesso à saúde e educação, inclusão digital e sustentabilidade ambiental. O presidente do Conselho Nacional de Desenvolvimento Científico e Tecnológico, o CNPq, vinculado ao Ministério da Ciência, Tecnologia e Inovação, Olival Freire Júnior, destacou a importância da premiação.
21: A particularidade desse prêmio, que é um prêmio para tentar fisgar um jovem promissor. Então, não é o prêmio para o pesquisador já consolidado. Então, é uma tentativa, nos mantendo na questão do futebol, de você olhar para a divisão de base e dizer, aquilo ali tem futuro.
19: Podem se inscrever para o Prêmio Jovem Cientista estudantes do ensino médio, superior, mestrado ou doutorado. Também são aceitas inscrições de mestres e doutores já formados, com idade até 39 anos. Reforçando, as inscrições vão até o dia 14 de agosto e podem ser feitas pelo site jovemcientista.cnpq.br. Com locução de Thaís de Araújo, reportagem Luana Karen.
1: Termina amanhã o prazo para que os candidatos pré-selecionados na segunda chamada do ProUni, o Programa Universidade para Todos, comprovem as informações da inscrição.
2: Os documentos devem ser apresentados diretamente na instituição de ensino para a qual o estudante foi selecionado.
1: Para saber mais, acesse acessounico.mec.gov.br.
2: E essas foram as notícias do Governo Federal.
1: Uma realização da Secretaria de Comunicação Social da Presidência da República.
2: Com produção da empresa Brasil de Comunicação.
1: E agora com as notícias do Poder Judiciário e do Congresso Nacional. Boa noite.
2: Boa noite para você. Até amanhã.
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22: Supremo Tribunal Federal confirma a decisão liminar do ministro Flávio Dino, que reconhece a omissão do Congresso Nacional na regulamentação da mineração em terras indígenas.
23: STJ afasta a prescrição em ação indenizatória sobre os crimes de maio. Pedidos serão analisados pela Justiça Paulista.
22: TSE condena vereador por violência política contra colega mulher.
23: Boa noite, eu sou Arthur Filho.
22: E eu sou Walter Lima.
23: Supremo Tribunal Federal confirma a decisão liminar do ministro Flávio Dino, que reconhece omissão do Congresso Nacional na regulamentação da mineração em terras indígenas.
22: O caso concreto envolve o território Cinta Larga, que abrange cerca de 2 milhões e 700 mil hectares, localizados na divisa entre os estados de Rondônia e Mato Grosso. Marta Ferreira.
24: A Constituição não impede que haja mineração em territórios indígenas, mas condiciona isso à autorização do Congresso Nacional, à consulta às comunidades afetadas e à garantia de participação nos resultados da atividade. Até o momento, no entanto, o Legislativo não definiu as regras para a atividade. Diante dessa situação, a coordenação das organizações indígenas do povo Cinta Larga entrou com ação no Supremo. Em fevereiro, o ministro Flávio Dino, relator do caso, concedeu medida cautelar e reconheceu a existência de omissão inconstitucional do Poder Legislativo, entendimento que foi referendado pelo plenário do STF nesta quinta-feira.
23: Na abertura da sessão plenária desta quinta-feira, o presidente do Supremo Tribunal Federal, ministro Edson Fachin, anunciou apoio ao ministro Flávio Dino, que vem sofrendo ameaças. Vamos ouvir um trecho da fala do ministro.
25: A presidência do Supremo Tribunal Federal, em nome deste tribunal, manifesta solidariedade ao ministro Flávio Dino e reconhece que ameaças à segurança física dos ministros e familiares devem ser apuradas com rigor. A Secretaria de Polícia Judicial do Supremo Tribunal Federal colaborará com as autoridades públicas para a plena elucidação dos fatos e pela responsabilização, inclusive penal, de quem tiver praticado crimes.
22: O presidente do STF também defendeu a democracia, a Constituição Federal e as liberdades fundamentais, como a liberdade de imprensa.
23: STJ afasta a prescrição de 5 anos em ação civil pública de indenização sobre os chamados crimes de maio, ocorridos em São Paulo em 2006.
22: O processo voltará à primeira instância, que deverá analisar os fatos e os pedidos de reparação. Fátima Uchoa.
26: Os crimes de maio foram uma série de episódios violentos marcados por ataques do primeiro comando da capital contra forças de segurança e pela reação policial, que causaram mais de 500 mortes, muitas em situações não esclarecidas. Na origem, o Ministério Público de São Paulo reuniu pedidos de reparação individual e coletiva, incluindo danos, assistência, preservação da memória e medidas de não repetição. Seguindo o voto do relator ministro Teodoro Silva Santos, a maioria da primeira sessão do STJ considerou alegações de execução sumárias, desaparecimentos de pessoas, participação ou omissão de agentes públicos e falhas nas investigações. Também considerou os compromissos internacionais assumidos pelo Brasil na proteção dos direitos humanos.
23: TSE condena vereador por violência política contra colega mulher.
22: O caso é de Nova Friburgo, no Rio de Janeiro. Fábio Ruas.
3: A vereadora Priscila Pita, do PT, foi vítima de violência política de gênero praticada pelo vereador José Sebastião Rabelo, do Solidariedade, na Câmara Municipal de Nova Friburgo. Sebastião foi condenado a 1 ano de reclusão e teve os direitos políticos suspensos. O TSE ainda declarou José Sebastião inelegível. Para o relator do caso no TSE, ministro Dias Toffoli, o vereador submeteu a colega a constrangimentos, humilhações e ameaças, com discriminação de gênero, com o objetivo de impedir ou dificultar o pleno exercício de mandato de vereadora.
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23: A você, uma boa noite.
22: E até amanhã.
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5: Eu sou Paula Groba.
6: E eu sou Humberto Pinheiro.
5: E estes são os destaques de hoje do Jornal do Senado, que começa agora.
6: Senado aprova liberação de dinheiro para socorro a vítimas de desastres naturais.
5: Redução de tributos sobre combustíveis e isenções para a Copa Feminina de 2027 são aprovadas.
6: Senado aprova mudanças em imposto para dar mais segurança ao produtor rural.
5: Boa noite.
6: Boa noite.
5: O Senado aprovou a garantia de recursos para o socorro e a assistência a vítimas de enchentes e secas no país. Senadores aprovaram um crédito extraordinário de 305 milhões de reais.
6: O dinheiro deve beneficiar cerca de 1 milhão e 600 mil pessoas. Repórter Alexandre Campos.
7: O dinheiro está sendo destinado a cobrir despesas urgentes e imprevisíveis relacionadas a ações emergenciais de socorro a vítimas, à assistência humanitária e ao restabelecimento de serviços essenciais em diversas regiões do país. O Poder Executivo justificou o pedido de gasto extra, já que o país, no início deste ano, experimentou eventos climáticos diversos, com estiagem em algumas regiões e excesso de chuvas em outras. Em comum, mortes, destruição e deslocamento forçado de pessoas, o que exigiu a liberação do dinheiro de forma emergencial. A relatora da medida provisória na Comissão Mista de Orçamento foi a senadora Tereza Cristina, do PP de Mato Grosso do Sul. Ao apresentar relatório favorável ao texto, ela chamou a atenção para a necessidade de o governo adotar uma postura preventiva, já que muitos desastres se repetem ano após ano.
8: Defesa Civil não espera. Diante de desastres que já atingiram milhões de brasileiros, socorrer as vítimas é dever do Estado, não favor de governo. O desastre é sempre uma tragédia, mas não é uma surpresa. Um país que, estação após estação, precisa correr para socorrer aquilo que poderia ter prevenido, não enfrenta um problema de imprevisibilidade, enfrenta um problema de planejamento.
7: Pelo texto da MP, que segue para promulgação, 1 milhão e 600 mil pessoas devem ser atendidas com os recursos liberados.
5: Senadores também autorizaram 3 operações de crédito da cidade de São Paulo com bancos internacionais. 2 delas financiadas um programa de redução da emissão de gases poluentes por meio da eletrificação de frota de ônibus. Os empréstimos serão com o Banco Interamericano de Desenvolvimento e com o Banco Internacional para Reconstrução e Desenvolvimento, num total de 496 milhões e 600 mil dólares.
6: A terceira operação será destinada ao Avança Saúde 2, programa de reestruturação da rede hospitalar do município de São Paulo. Os projetos seguem para promulgação.
5: Avançou no Senado o projeto que amplia a transparência das informações que faculdades e universidades devem fornecer aos alunos.
6: Documentos como credenciamento e autorização dos cursos deverão ser apresentados no início de cada período letivo. Repórter Rodrigo Rezende.
10: Instituições de ensino superior deverão apresentar aos alunos, de forma simples e acessível, os atos de autorização e reconhecimento dos cursos superiores oferecidos. A medida deve ser feita no início de cada período letivo. Projeto esse objetivo da senadora Jussara Lima, do PSD do Piauí, foi aprovado pela Comissão de Educação do Senado. O senador Espiridião Amin, do Progressistas de Santa Catarina, apresentou o relatório favorável ao projeto feito pelo senador Confúcio Moura, do MDB de Rondônia.
9: Conferindo segurança aos estudantes quanto à qualidade da instituição e segurança quanto ao curso em que estudam ou estudaram, bem como à sociedade que terá assegurada a formação adequada dos novos profissionais. A expansão quantitativa do ensino superior tem demandado esse tipo de cuidado.
10: A instituição também fica obrigada a apresentar aos estudantes no início do período letivo os programas dos cursos e demais componentes curriculares, sua duração, requisitos, qualificação dos professores, recursos disponíveis e critérios de avaliação. O projeto segue para análise da Câmara dos Deputados.
5: E a Comissão de Constituição e Justiça aprovou o projeto que cria o Estatuto dos Cães e Gatos, com deveres para os tutores, como alimentação adequada, vacinação e proteção contra o abandono. O texto também regulamenta os animais comunitários e estabelece regras para garantir o bem-estar dos animais. A proposta segue para a Comissão de Meio Ambiente.
6: Também avançou no Senado um projeto que aumenta as penas para maus-tratos e permite, em casos de crueldade praticada por crianças e adolescentes, a aplicação da medida socioeducativa de internação. Repórter Bruno Lourenço.
11: O projeto de lei inclui ações contra animais praticadas com crueldade extrema ou com potencial concreto de causar lesão grave ou morte, como nova hipótese de internação para menores de idade. A proposta também aumenta penas para maus-tratos contra animais em geral. A relatora, senadora Leila Barros, do PDT do Distrito Federal, defendeu maior cuidado com os animais.
12: A vedação à crueldade, ela constitui fundamento central do direito animal brasileiro e confere proteção aos animais individualmente considerados. Essa proteção constitucional também se relaciona à dignidade da pessoa humana na medida em que a submissão de animais à crueldade degrada os próprios valores éticos que devem orientar as ações humanas e a atuação estatal.
11: O texto, que será submetido a turno suplementar de votação na CCJ, ainda aumenta a punição em casos que envolvam tortura, abuso sexual ou transmissão das agressões pela internet.
5: O Senado aprovou e seguiu para a sanção o projeto que trata da redução de tributos sobre combustíveis e isenções para a Copa do Mundo Feminina de 2027.
6: O texto também inclui isenções para a produção de fertilizantes e exploração dos chamados minerais críticos. O repórter Pedro Pincer tem mais informações.
13: O projeto prevê a redução de tributos federais sobre a importação, a produção e a venda de óleo diesel rodoviário, biodiesel, gasolina, etanol e querosene de aviação. Segundo o texto, o que o governo deixar de arrecadar será compensado pelo aumento da receita após o início do conflito entre Irã e Estados Unidos em fevereiro deste ano. A relatora, senadora Tereza Leitão, do PT de Pernambuco, destacou a importância da aprovação do texto para o setor de combustíveis em um cenário de conflito iminente entre grandes produtores.
14: Felizmente, o Brasil adotou algumas medidas, como a redução de tributos federais e a concessão de subvenções a produtores e importadores condicionadas à redução equivalente do preço de venda, que amorteceram o choque sobre os preços domésticos. No caso da gasolina e do GLP, as diferenças entre os preços pré-guerra e os atuais são inferiores a 5%. É necessário, contudo, que essas políticas se mantenham.
13: Entre as medidas para os produtores rurais, o texto reduz de 50% para 30% o limite da receita com exportação para que a empresa possa deixar de pagar o imposto sobre bens e serviços e a contribuição sobre bens e serviços. A União poderá conceder até 5 bilhões de reais em créditos fiscais para a produção de fertilizantes, matérias-primas, remineralizadores e bioinsumos entre 2027 e 2031. A proposta também prevê medidas como regras para a destinação de recursos a hospitais inteligentes de alta complexidade e benefício fiscal para a FIFA para a realização da Copa do Mundo de Futebol Feminino em 2027. O texto segue agora para a sanção presidencial.
5: E quem produz no campo pode ter mais segurança na hora de calcular o imposto sobre

0: Lamentavelmente, não, às vezes não é compatível. O problema prejudica muitos produtores rurais do nosso Brasil.
1: A proposta também prevê que o ITR não seja cobrado sobre imóveis rurais invadidos quando a ocupação impedir o uso econômico da propriedade e permite que o contribuinte apresente um contralaudo técnico válido por 5 anos quando discordar dos valores usados pela Receita Federal para calcular o valor da terra.
2: Com edição de Paula Groba e trabalhos técnicos de João Lira, o Jornal do Senado fica por aqui. Acompanhe agora as notícias da Câmara dos Deputados. Boa noite.
3: Boa noite e até amanhã.
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5: Câmara cria benefício fiscal para empresas de combustíveis e fertilizantes.
6: Projeto cria fundo para financiar exportador atingido por tarifas dos Estados Unidos.
5: Plenário obriga a realização de check-ups periódicos para mulheres no SUS.
6: Deputados fixam regras para reconhecimento facial em espaços públicos.
5: Boa noite. Na primeira semana de esforço concentrado antes das eleições, os deputados aprovaram várias matérias. Entre elas, a Câmara aprovou regras para o uso de reconhecimento facial em espaços públicos, como informa o repórter Antônio Vital.
7: A Câmara dos Deputados aprovou o projeto que define regras para o uso de sistemas de reconhecimento facial por órgãos do governo e nos serviços públicos essenciais, como ônibus e metrô. O projeto, apresentado pelo deputado Rodrigo Gambale, do Podemos de São Paulo, permite o uso do reconhecimento facial em estações de metrô, trem e ônibus, no interior de composições e plataformas, nas ruas, edifícios públicos e repartições administrativas. Mas o texto prevê ressalvas. De acordo com a proposta, uma pessoa não poderá ser abordada, detida ou ter seus direitos restringidos apenas porque foi identificada por um sistema automático. Antes de qualquer medida, a identificação terá que ser conferida por uma pessoa. O mesmo vale para o envio de alertas a órgãos de investigação criminal. O texto também proíbe o uso do reconhecimento facial para perseguição de pessoas ou grupos por motivos discriminatórios, políticos, ideológicos ou religiosos. Fica ainda proibida a vigilância em massa sem motivo específico, bem como o monitoramento de áreas sensíveis, como banheiros, vestiários e locais de culto. Já o tratamento de dados biométricos só poderá ocorrer em atividades de investigação ou segurança pública, controle de acessos a locais restritos com consentimento do titular, prevenção de fraudes, busca de pessoas desaparecidas, localização de foragidos da justiça, prevenção de atentados, apoio a ações de defesa civil ou resposta a emergências. Relator em plenário, o deputado Sinaldo Bulhões Júnior, do MDB de Alagoas, defendeu que a tecnologia pode fortalecer a segurança em locais de grande circulação e ajudar as forças policiais na localização de foragidos e de pessoas desaparecidas. Ele também argumentou que a regulamentação é necessária porque o reconhecimento facial já vem sendo usado por estados e municípios sem regras nacionais unificadas.
8: A eficácia desses sistemas é demonstrada pelos diversos casos recentes em que suspeitos e condenados por crimes bárbaros ficam identificados e presos pela polícia graças à tecnologia do reconhecimento facial. Os sistemas de reconhecimento facial e os demais meios automatizados de identificação biométrica apresentam ainda outras vantagens. Eles mostram-se dissuasórios de delitos como assédios em transportes públicos.
7: O projeto também prevê regras de governança e transparência. Os sistemas terão que manter registros de auditoria, adotar criptografia e controle de acesso às bases de dados, além de realizar testes periódicos de precisão. Obriga ainda o poder público a priorizar tecnologias certificadas em relação à neutralidade racial e à correta identificação de características físicas. A fiscalização caberá à Autoridade Nacional de Proteção de Dados, a ANPD. O projeto que estabelece regras para o uso de reconhecimento facial em espaços públicos agora será analisado pelo Senado. Rádio Câmara de Brasília, com informações de Daniela Ilessa, Antônio Vital.
4: Educação.
6: Os deputados aprovaram proposta que impede a retenção dos recursos do fundo que financia a conectividade das escolas públicas. O governo foi contra a medida, como explica a repórter Ana Raquel Macedo.
9: O plenário da Câmara aprovou o projeto que impede que o governo retenha os recursos do Fundo de Universalização dos Serviços de Telecomunicações, o FUST. O FUST é destinado a financiar a expansão da infraestrutura de comunicações, a conectividade de escolas públicas, a cobertura em áreas rurais e remotas e a conexão de pontos de interesse público. O fundo é financiado por empresas.

0: empresas de telecomunicações, que contribuem com 1% de sua receita operacional bruta. Além de tornar os recursos do FUST não sujeitos a contenções orçamentárias, a proposta também prorroga por mais 5 anos o benefício de redução de até 50% da contribuição ao FUST para empresas do setor que investirem recursos próprios em programas aprovados pelo Conselho Gestor do Fundo. O projeto foi apresentado pelo deputado Juscelino Filho, do PSDB do Maranhão, e recebeu parecer favorável da relatora, deputada Maria Rosas, do Republicanos de São Paulo. No plenário, foi aprovado com 333 votos favoráveis e 91 contrários. A bancada do governo criticou a proposta. O deputado Tarcísio Mota, do PSOL do Rio de Janeiro, defendeu o uso do FUST para levar conexão às escolas, mas questionou os critérios para a proibição de retenção dos recursos.
1: Na hora que a gente está falando em gastos sociais, contingencia, e na hora que a gente está falando de outras coisas, como esse, que embora seja para escolas, ele é definido por um conselho gestor da própria empresa, aí não pode contingenciar.
0: Já o autor da proposta, deputado Juscelino Filho, ex-ministro das comunicações do governo Lula, disse estranhar a falta de apoio da bancada governista. Ele disse que o fundo, criado no ano 2000, ficou mais de 20 anos sem ser usado.
2: Estamos garantindo o não contingenciamento do FUST, garantindo a sua renovação por 5 anos para que os projetos, todos os mecanismos que são aprovados no Conselho Gestor, onde tem representantes de vários ministérios, sejam executados.
0: O projeto que impede que o governo retenha os recursos do Fundo de Universalização dos Serviços de Telecomunicações, o FUST, seguiu para a análise do Senado. Da Rádio Câmara de Brasília, com informações de Antônio Vital, Ana Raquel Macedo.
3: Justiça.
4: A Câmara aprovou o projeto que reajusta o valor das custas na Justiça Federal. Entenda a questão com o repórter Márcio Aquiles Sardi.
5: O plenário da Câmara aprovou o projeto que reajusta o valor das custas processuais cobradas pela Justiça Federal. As custas são os valores que as partes de um processo têm que pagar para cobrir os gastos com os serviços da Justiça durante um processo. Elas funcionam como uma taxa para manter o trabalho de juízes, servidores, cartórios e atos como citações e perícias. O projeto apresentado pelo Superior Tribunal de Justiça, o STJ, também cria um fundo para financiar a modernização da Justiça Federal. E esse fundo não poderá ser usado para pagar salários. A proposta define valores para as custas relativas às diversas etapas dos atos judiciais. As custas de uma ação civil, por exemplo, correspondem a 2% do valor das causas e variam de um valor mínimo de R$ 112 até o máximo de R$ 62 mil. Reais. De acordo com o projeto, os valores serão corrigidos a cada 2 anos e ficarão isentos do pagamento pessoas que ganham menos de R$ 5 mil por mês, o governo federal, estados e municípios. Também ficam isentos o Ministério Público, a Defensoria Pública e os autores de ações populares, ações civis públicas e ações coletivas. A proposta teve como relator no plenário o deputado Rubens Pereira Júnior, do PT do Maranhão. Ele disse que o reajuste do valor e a criação do fundo vão ajudar a melhorar os serviços da Justiça Federal.
6: Esse fundo vai permitir melhor aparelhamento da Justiça Federal, vai permitir maior interiorização da Justiça Federal, vai permitir que nós ampliemos a quantidade de mutirões da Justiça Federal e que, portanto, sem dúvida alguma, vem em boa hora para melhorar a prestação de serviço jurisdicional no nosso país.
5: O projeto que reajusta o valor das custas processuais cobradas pela Justiça Federal foi enviado para sanção presidencial e pode virar lei. Da Rádio Câmara de Brasília, com informações de Antônio Vital, Márcio Aquiles Sardi.
3: Transportes.
4: O plenário da Câmara aprovou punição para quem usar veículo ou embarcação para abandonar animais. O repórter Marcelo Larcher nos traz as razões para a proposta.
7: A Câmara dos Deputados aprovou o projeto que altera o Código de Trânsito e a Lei de Segurança do Tráfego Aquaviário para tornar infração gravíssima o uso de veículo ou embarcação para abandonar animais. A punição será multa multiplicada por 10 e suspensão do direito de dirigir por 12 meses. No caso de abandono de cão ou gato, a suspensão do direito de dirigir será maior, de 18 meses. Se o abandono resultar em morte, atropelamento ou lesão do animal, a multa será aplicada em dobro. Em caso de reincidência no período de até 24 meses, o motorista terá a Carteira Nacional de Habilitação cassada. As mesmas regras valerão para quem usar embarcação, como barco a motor, lancha ou moto aquática. para abandonar animais em locais como rios, lagos e represas. Relator da proposta, o deputado Fred Costa, do PRD de Minas Gerais, argumentou que o abandono de animais é uma forma grave de crueldade e que o uso de veículo torna a conduta ainda mais reprovável. Segundo ele, muitas vezes o animal é levado para um local distante justamente para dificultar o retorno, o resgate ou a identificação do responsável. O relator também afirmou que esse tipo de abandono aumenta o sofrimento do animal e o risco de morte, atropelamento, fome, sede, doenças, exposição ao clima e ataques de outros animais. No caso das vias públicas, ele destacou ainda o risco para a segurança do trânsito. No plenário, o relatório foi lido pelo deputado Luiz Lima, do Novo do Rio de Janeiro, que defendeu a proposta.
8: Esse projeto traz a possibilidade do motorista ter a sua cassação em relação à sua habilitação, se ele for um reincidente de abandono de animais, no prazo de 24 meses, e parabenizar o deputado Fred Costa.
7: O plenário aprovou ainda a medida provisória que destina 305 milhões de reais ao Ministério da Integração e do Desenvolvimento Regional. O objetivo é financiar ações de proteção e defesa civil em resposta a desastres naturais como chuvas intensas e secas, que afetam diversas regiões do Brasil. A medida provisória e o projeto que pune o uso de veículo ou embarcação para abandonar animais seguiram para análise do Senado. Da Rádio Câmara de Brasília, com informações de Daniele Lessa e Antônio Vital, Marcelo Larcher.
3: Saúde.
0: A Câmara aprovou o projeto que obriga a realização de check-ups periódicos para mulheres no SUS. O texto já pode seguir para a sanção presidencial e virar lei, como nos informa Ana Raquel Macedo.
9: A Câmara dos Deputados concluiu a aprovação do projeto que obriga o Sistema Único de Saúde, o SUS, a disponibilizar check-ups anuais para as mulheres, com consultas médicas e exames. O projeto, apresentado pela deputada Nelly Aquino, do Podemos de Minas Gerais, foi aprovado pela Câmara em 2024 e, depois disso, foi alterado pelo Senado. O texto prevê que o SUS deverá oferecer o serviço com base em critérios baseados nas doenças e problemas de saúde com maior incidência, de acordo com critérios epidemiológicos. Também obriga a realização de campanhas para conscientizar as mulheres sobre a prevenção de doenças. Entre os exames previstos estão os destinados a identificar casos de hipertensão arterial, diabetes e doenças relacionadas ao colesterol. A prevenção de doenças cardíacas e de casos de câncer foi a principal justificativa da autora para a necessidade do check-up anual das mulheres na rede pública de saúde. Ao retornar para a Câmara, depois de ser modificado pelo Senado, o projeto foi defendido também pelo relator, deputado Paulo Soares, do Podemos de São Paulo.
10: Projeto fundamental no cuidado com a saúde preventiva de todas as mulheres do nosso país. É importantíssimo que a gente possa debater a situação da saúde preventiva, criando mecanismos que deem condições, inclusive, de diagnóstico precoce, por exemplo, das doenças oncológicas.
9: O projeto que propõe check-up anual para mulheres na rede pública de saúde também prevê campanhas de divulgação sobre a importância das atividades físicas, orientações sobre saúde mental e sobre o calendário de vacinas. Depois de aprovado pelo plenário, o projeto seguiu para a sanção presidencial e pode virar lei. Da Rádio Câmara de Brasília, com informações de Antônio Vital, Ana Raquel Macedo.
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3: Economia.
4: A Câmara aprovou um projeto que cria benefícios fiscais para empresas de combustíveis, terras raras e fertilizantes. O repórter Antônio Vital acompanhou a votação.
12: A Câmara dos Deputados aprovou o projeto do governo que permite que o excesso de arrecadação provocado pelo aumento do preço dos combustíveis registrado desde o início do ano se transforme em subsídio e subvenções para empresas do setor. O objetivo é reduzir o impacto da guerra entre os Estados Unidos e Irã nos preços do óleo diesel, biodiesel, gasolina, etanol e querosene de aviação. A proposta reduz a alíquota de tributos federais sobre a importação, produção e comercialização desses combustíveis. As empresas terão direito ainda ao uso de créditos tributários para descontar o pagamento de tributos, como PIS/PASEP e COFINS. A medida vale apenas para este ano, mas a empresa que não utilizar os créditos em 2026 poderá descontar do pagamento da CBS, tributo criado pela reforma tributária que começará a ser cobrado no ano que vem. O projeto também autoriza o governo a conceder créditos fiscais a empresas produtoras de fertilizantes entre 2027 e 2031, dentro do limite total de R$1 bilhão por ano. A relatora, a deputada Marussa Boldrin, do Republicanos de Goiás, alterou o texto original do governo e acrescentou na proposta benefícios para empresas do setor de minerais críticos e estratégicos e aquelas envolvidas na realização da Copa do Mundo Feminina. Excepcionalmente, os benefícios tributários concedidos a essas empresas ficam de fora de exigências previstas na Lei de Responsabilidade Fiscal. Dessa forma, obrigações como estimativa de beneficiários, metas de desempenho e mecanismos de avaliação de resultados deixarão de ser cobradas, o que vai valer apenas para este ano. A proposta também determina que os mesmos benefícios fiscais para a cadeia dos combustíveis fósseis sejam concedidos à dos biocombustíveis, para não provocar distorções no setor. Autoriza ainda o uso de créditos tributários pelas empresas produtoras de etanol. A relatora Marussa Boldrin justificou a importância da proposta.
13: Quando o mundo entra em crise, quem não pode pagar a conta é o brasileiro. Não pode ser o caminhoneiro na hora de abastecer, não pode ser a mãe de família quando a conta chega lá no supermercado, não pode ser o produtor rural quando coloca o trator para trabalhar. E muito menos podemos cometer os erros de tirar a competitividade do biocombustível, fruto de quem produz energia limpa dentro do nosso país.
12: O texto final aprovado contém limites para benefícios fiscais e subvenções, que na prática são uma espécie de ajuda financeira às empresas. Para os produtores de álcool, esse limite será de R$1,2 bilhão por ano. As empresas beneficiadas terão que ser aprovadas pela Receita Federal. O projeto foi aprovado por 318 votos contra 113, com críticas da oposição, como as feitas pelo deputado Luiz Lima, do Novo, do Rio de Janeiro.
8: Se nós fizéssemos conta nessa casa, como a gente faz conta na nossa própria casa, a gente não votaria a favor de um projeto como esse, que à primeira vista pode ser benéfico numa redução ali do preço do combustível, mas é uma bomba num lado da sociedade que está precisando de algo muito mais importante e vital.
12: Apesar das alterações feitas no texto original, o governo defendeu a aprovação do projeto, como disse a deputada Jandira Fegali, do PCdoB do Rio de Janeiro.
14: Esse projeto, ele possibilita a manutenção do preço dos combustíveis, a diferenciação com o etanol, que também é constitucional, e possibilita investimentos nacionais na área de fertilizantes e pesquisa de terras raras e minerais críticos.
12: Projeto que permite subsídios e subvenções para empresas produtoras e importadoras de óleo diesel, biodiesel, gasolina, etanol e querosene de aviação, seguiu para análise do Senado. Da Rádio Câmara de Brasília, Antônio Vital.
3: Votação.
15: Os deputados aprovaram um projeto que cria um fundo para financiar exportadores atingidos por tarifas dos Estados Unidos. A reportagem é de Márcio Aquilissardi.
5: O plenário da Câmara aprovou o projeto apresentado como resposta às tarifas impostas pelos Estados Unidos aos produtos brasileiros. O projeto, já aprovado pelo Senado, autoriza a criação de um fundo para ampliar o crédito a empresas exportadoras brasileiras, diretamente atingidas pelas tarifas. O Fundo de Crédito à Exportação servirá para financiar capital de giro, compra de máquinas e investimentos produtivos. E contará com recursos do orçamento e outras fontes, como o Fundo de Garantia à Exportação, o FGE. A proposta estabelece regras para uso dos recursos, como limites para despesas administrativas e para o pagamento dos agentes financeiros envolvidos nas operações de crédito. A gestão ficará a cargo de um comitê coordenado pelo Ministério do Desenvolvimento, Indústria, Comércio e Serviços. Já a execução das operações será de responsabilidade do BNDES. O projeto também prevê compartilhamento de riscos entre fundos garantidores. O objetivo é ampliar a oferta de crédito sem comprometer os gastos públicos. O relator, deputado Isnaldo Bulhões Júnior, do MDB de Alagoas, resumiu o objetivo da proposta.
16: A matéria vem a criar um fundo auxiliar. Hoje as operações de exportações, elas são suportadas por um fundo garantidor. Que esse fundo vem, como já fala o nome, a garantir, a afiançar as operações de crédito para exportação das empresas brasileiras. E o fundo auxiliar vem para evitar qualquer insegurança ao fundo garantidor.
5: O projeto que autoriza a criação de um fundo para ampliar o crédito a empresas exportadoras brasileiras seguiu para a sanção presidencial e pode virar lei. Da Rádio Câmara de Brasília, com informações de Antônio Vital, Márcio Aquilissardi.
4: Termina agora o Jornal Câmara dos Deputados, produzido pela Rádio Câmara, com trabalhos técnicos de Wellington Teles e a apresentação de Val Monteiro e Luciana Vieira. Uma boa noite para você.
15: A Voz do Brasil volta amanhã. Boa noite.
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